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Senhor, Deus abençoe a irmã Vânia. Deus abençoe os irmãos de Nova Descobertadores que estão interagindo conosco. Minha mãe, né, irmã Luz, meu irmão Davi, meus irmãos também que estão na audiência, minha esposa, meus filhos. Aí você vai participando conosco no WhatsApp. Daqui a pouquinho nós voltamos, né, com os informativos do nosso setor. Nós voltamos aqui com a ministração da palavra. E você vai participando conosco. Adora Jesus conosco. Nós queremos oferecer a todos vocês o próximo hino da sequência. Não mais escravos de Elder Mello.

Voltamos agora com o Setor em Destaque. São 22 horas e 20 minutos em Natal. Setor de número 40, que tem como Igreja Apolo e coordenador o pastor Milton Campos. A congregação de Mirassol, que tem como pastor o pastor Adelmares Rocha. Congregação de Potilândia, que tem como dirigente o pastor João Paulo. A congregação de Monte Tabor, que tem como dirigente o pastor Samuel. E a congregação de Nova Descoberta 2, que tem como pastor o pastor Nailton Rodrigues. A quem nós mandamos um abraço, a todos os pastores que compõem o nosso setor. E o nosso setor, irmãos, ele, graças a Deus, é um setor muito dinâmico, né? Ontem nós estávamos em nossa congregação, Nova Descoberta 2, culto com a participação dos jovens convertidos. E ali nós recebemos o nosso pastor Samuel, que é o pastor da congregação do Monte Tabor, ele que estava ministrando ontem em nossa congregação e nos trouxe uma palavra do céu, irmãos. Uma palavra diretamente do trono de Deus, que nós ainda estamos remoendo essa palavra que edificou as nossas vidas, né? Que trouxe ali Cristo, né? O centro daquela mensagem foi uma mensagem cristocêntrica, a qual Cristo era o centro, é o centro além de todas as coisas, né? Hoje nós tivemos ali o culto ao ar livre na casa da nossa irmã Conceição, uma bênção, irmã Conceição, a sua irmã, sua mãe, sua família nos recebeu de uma forma muito linda, muito carinhosa. Estávamos ali com a congregação de Nova Descoberta 2, foi uma bênção, irmã Conceição, inclusive ela está na audiência da Rádio Nordeste Evangélica, juntamente com seus familiares. Irmã Conceição, Deus continue abençoando a senhora, a sua casa, a todos os irmãos de Nova Descoberta 2 que estiveram presentes, irmão Jean, irmão Lindon Gesso, que são os líderes do departamento de missões, DEPEN, né? E quando terminou aquele culto, foi servido pra gente um lanche ali abençoado, né? Que coisa boa. E eu pude chegar aqui já nos estúdios da Nordeste praticamente jantado, né? Irmã Conceição, com um carinho muito grande, preparou ali um lanche para nós e foi uma bênção. Amanhã, culto e doutrina em nossas congregações, nas congregações do setor 40 também. No sábado, circo de oração de mocidade na Igreja Apolo e circo de oração infantil na congregação de Nova Descoberta 2 também, circo de oração infantil. No domingo, a partir das 9 horas, Escola Bíblica Dominical, e você é nosso convidado especial a participar conosco da Escola Bíblica Dominical. A Escola Bíblica Dominical começa a partir das 9 horas em todas as congregações da Assembleia de Deus em Natal ou no Rio Grande do Norte. Nós estaremos estudando a lição de número 12, que tem como tema a reconciliação de Jacó com Esaú. O texto áureo se encontra em Gênesis capítulo 33, verso 4. Então, Esaú correu-lhe ao encontro e abraçou-o, e lançou sobre o seu pescoço e beijou-o, e choraram. A verdade prática diz: em Deus sempre há possibilidade de perdão e reconciliação. Repetindo mais uma vez: em Deus sempre há possibilidade de perdão e de reconciliação. Então, domingo você tem a oportunidade de aprender mais uma lição da Escola Bíblica Dominical, ser um aluno, ser assíduo, ser um participante da maior e da melhor escola do mundo, é a Escola Bíblica Dominical, tá certo? Nosso querido irmão Heriberto, que está na audiência também, Deus abençoe o irmão Heriberto, né? E você vai participando conosco, você vai interagindo conosco através do nosso WhatsApp, e nós vamos aqui juntos adorando ao Senhor, bendizendo o nome dele, né? Nosso querido irmão Luiz Nando, que ele está enfermo, ainda se recuperando de uma virose, mas nós estamos aqui dizendo que o Senhor é bom. Nossa irmã Maria, ali de Parnamirim, também participando conosco, né? Ela da congregação Polo ali, nos identificou que era da congregação Polo, mas não chegou aqui qual o nome da congregação, né? Nosso irmão Birajara, a paz do Senhor, povo de Deus, povo de Nelson Bezerril ali, setor 17, né? Irmão Birajara, Deus continue abençoando o senhor, sua casa, sua família, ligadinho aqui conosco, e você vai participando. Eu quero oferecer o próximo hino da sequência a você que está ligadinho conosco, que nós seguimos juntos adorando. Daqui a pouquinho nós vamos ouvir a ministração da poderosa palavra de Deus. O hino é Não Tenha Sobre Ti, de Paulo César.

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1: Glória a Jesus. Em Natal, 22:30, 23 graus, tá gelado, irmãos. Lá fora tá gelado, né? Você que tá aí em casa nos acompanhando através do rádio, através do seu aparelho celular, né? Do aplicativo da Nordeste Evangélica. Aos que podem, ou que nos acompanha também através do carro, aos que podem, abra sua Bíblia comigo. Livro do profeta Isaías, capítulo de número 53. Nós vamos ler apenas dois versículos que diz, o 1 e o 2. Quem deu crédito à nossa pregação? E a quem se manifestou o braço do Senhor? Porque foi subindo como renovo perante ele e como raiz de uma terra seca. Não tinha parecer nem formosura. E olhando nós para ele, nenhuma beleza víamos para que o desejássemos. Bendito seja o nome do Senhor. Quem deu crédito à nossa pregação? E a quem se manifestou o braço do Senhor? Porque foi subindo como um renovo perante ele, como raiz de uma terra seca. Não tinha parecer nem formosura. E olhando nós para ele, nenhuma beleza víamos para que o desejássemos. O profeta Isaías, ele escreveu estas palavras cerca de 700 anos antes do nascimento de Cristo. Ele estava profetizando sobre a vinda de Jesus, o Salvador do mundo. A primeira pergunta do texto é: quem deu crédito à nossa pregação? E essa mesma pergunta, ela continua ecoando até os dias atuais. Muitas pessoas ouvem a palavra de Deus, mas poucas verdadeiramente creem. O evangelho é anunciado diariamente. Hoje nós estávamos ali, né, em praça pública, na casa da irmã Conceição, num culto ao ar livre. Mas somente aqueles que abrem o coração conseguem experimentar o poder transformador de Deus. Aí aqui eu abro um parênteses. Porque, irmãos, você, querido ouvinte, o Senhor, ele é educado. Ele diz: eis que estou à porta e bato. Se alguém ouvir a minha voz e abrir a porta, eu entrarei em sua casa, cearei com ele e ele comigo. Mas o inimigo de nossas almas não. Ele só quer uma brecha, uma oportunidade para se andar. Louvado seja o nome de Jesus. O Senhor, ele é educado. E quando o Senhor encontra um coração quebrantado, contrito, que quer deixar Deus transformar, ele transforma o mais vil pecador. Isaías também fala sobre braço do Senhor, que representa o poder e a salvação de Deus. Esse poder foi revelado em Jesus Cristo. E ele não veio com riqueza, com títulos ou aparência impressionante. Veio como um simples servo. Que exemplo o nosso Mestre Jesus Cristo nos deu? Um exemplo de servo. Louvado seja o nome do Senhor. Aonde muitas das vezes a gente não quer, né? Ser aquele servo que se compadece. Foi ministrado hoje ali, foi pregado no culto ao ar livre, que tudo que temos, seja carro, casa, valores nas contas bancárias, pertence ao Senhor. E quando colocamos tudo isso acima de Deus, nos esquecemos que ele é o dono de tudo. A Bíblia vai nos dizer que dele é a terra, os homens, a sua plenitude, tudo pertence a ele. E quando o Senhor nos chamar, nada disso nós vamos levar. O verso 2 diz que ele cresceu como um renovo em terra seca. Ele trouxe esperança para um povo sem esperança. Jesus, ele veio buscar e salvar os que se haviam perdido. Ele é o pastor que veio ao encontro das ovelhas que estavam sem pastor, desarraigadas, ovelhas que estavam sendo despedaçadas pelos lobos, ovelhas que estavam com as suas lãs cheias de carrapicho,
2: Ovelhas que estavam andando de qualquer maneira. Ele é o bom pastor que dá a vida por suas ovelhas. Ele é um renovo em meio a uma terra seca. Ele é a esperança para a sua vida e para a sua alma cansada. Jesus, ele é a solução para o seu problema. Bendito seja o nome do Senhor. Jesus, ele é o suficiente para você nesta noite. Isso nos mostra que mesmo em meio a um mundo marcado pelo pecado e pela falta de esperança, Deus fez surgir a maior esperança da humanidade, Jesus Cristo. Ele é a nossa maior esperança. Louvado seja o nome do Senhor. A nossa esperança não está no Brasil ganhar a Copa do Mundo. A nossa esperança não está nas eleições de outubro, as eleições presidenciais. A nossa esperança está em Cristo Jesus, nosso Senhor. Porque somente Ele é quem pode salvar o mais vil pecador. Somente Ele é quem pode levar o homem para o céu. Somente Ele é capaz de perdoar pecado e escrever o nome no livro da vida, colocar um novo cântico em sua boca. Somente Ele é capaz de transformar a vida do homem. Somente Jesus. O salmista diz que uns confiam em carro, outros confiam em cavalo, mas nós fazemos menção do nome do Senhor. Muitos esperavam um rei poderoso, segundo os padrões humanos, mas Deus enviou o Salvador humilde. Os homens olhavam para a aparência, mas Deus estava realizando a maior obra de amor da história. Há quem possa morrer por um amigo. Há quem possa morrer por um parente. Mas não se viu ainda na humanidade alguém morrer pelo seu inimigo. Aleluia! Jesus nos amou, Deus nos amou de uma forma tão linda que enviou o seu único filho Jesus Cristo como sacrifício vivo por amor de mim e de você. Aleluia! Foi por amor a nós. Foi por cuidado por nós. Aí ele nos deu um novo nome, colocou um novo cântico na nossa boca. Aonde abundou o pecado, superabundou a graça. Antes éramos inimigos de Deus. Hoje nós temos o livre acesso, porque o véu do templo se rasgou de alto a baixo e podemos conversar com o Pai. Nós podemos, aleluia, ter acesso a Ele. Bendito seja o nome de Jesus. Aleluia. Nós temos o livre acesso ao Pai. Deus não trabalha segundo as aparências. Deus não trabalha segundo a ótica humana. Aquilo que parece simples aos olhos humanos pode carregar um grande propósito divino. Aleluia. Porque Deus trabalha diferente da ótica do homem.

O homem é limitado. O homem vê a aparência. Samuel, quando foi ali na casa de Jessé para ungir a Davi a rei, Samuel viu logo a aparência, Abinadab. Ah, mas esse aqui é formoso, é alto, é forte, luta no exército. E ali, aleluia, o Senhor disse: Samuel, Deus não vê como o homem vê, Deus vê o coração. Bendito seja o nome de Jesus. Deus não olha como o homem vê. Deus, aleluia. Oh, bendito seja o nome de Jesus. Ele não olha como a gente. A ótica de Deus é diferente. Bendito seja o nome de Jesus. Aleluia. Talvez você que esteja me ouvindo através da Rádio Nordeste Evangélica se sinta esquecido, sem valor ou sem perspectivas. Mas eu quero lhe dizer nesta noite, lembre-se, Jesus também foi rejeitado pelos homens, mas foi escolhido por Deus para trazer salvação ao mundo. O Senhor conhece a sua luta, o Senhor conhece a sua dor, e Ele também conhece a sua necessidade. O Senhor conhece a sua luta, o Senhor conhece a sua dor, e o Senhor conhece a sua necessidade. Eu não sei, aleluia, como você está. Eu não sei o que você tem enfrentado. Mas de uma coisa eu sei. O Senhor, Ele vê e Ele contempla. Bendito seja o nome de Jesus. Jesus, Ele é a esperança para o cansado, o consolo para o aflito, a paz para o coração angustiado, é a salvação para todo aquele que nele crê. Porque quando entregamos, aleluia, Jesus, a nossa vida, e deixamos ele cuidar, ele direcionar a nossa vida, aleluia, nós descansamos. Porque nós confiamos nele. E sabemos que quando confiamos nele, a sua vontade, ela é boa, perfeita e agradável. Que quando você dobrar os joelhos para orar, você possa se lembrar que Jesus, Ele é a esperança para você que está cansado. Ai, irmão Diego, eu estou tão cansado. Estou tão cansada. A luta é tão grande, mas Ele é a esperança para você. Ele é o consolo para você que está aflito. Um filho desviado, uma filha, um esposo, uma esposa. Ele é consolo para o aflito. Ele é paz para o coração angustiado. Aleluia. Ele é o príncipe da paz. Oh, irmãos, como ele tem paz. Ele é o príncipe da paz. Dele emana a paz. Aleluia. A paz que excede todo entendimento. Bendito seja o nome de Jesus. Que o Senhor fortaleça a sua fé. Que o Senhor faça resplandecer sobre a sua vida. Aleluia. A alegria de ser salvo na pessoa bendita de Jesus Cristo. Que o Senhor continue lhe dando ânimo para continuar caminhando e servindo a Ele com alegria. Aleluia. Que o Senhor continue te ajudando, aleluia, para servir a Ele. E que você possa receber força, ânimo para caminhar um pouco mais.

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1: Queridos irmãos, nós queremos aqui, né, ler alguns pedidos de oração que chegaram aqui. Nossa querida irmã Zélia Gomes pede oração por salvação, libertação, saúde, união, paz, vitória de toda a sua família e causas na justiça, para que o Senhor dê vitória. Nossa querida irmã Francisca Guilherme, ela roga as orações em favor da saúde dela, né? Irmã Francisca Guilherme congrega conosco, Deus abençoe a senhora, está ligadinha ali na audiência, né? Pastor Paulo Marcos, no Alecrim, ele está participando conosco, juntamente com a sua esposa, a missionária Vilma, estão na audiência, a Rádio Nordeste é uma bênção, amém, Deus abençoe o senhor também, a sua família. Nossa querida irmã Conceição, ela pede oração por sua família, para Deus completar a salvação dos seus, por saúde, também de Nova Descoberta 2 ali, para que o senhor continue abençoando. Nosso irmão José Adriano, né? Para que o senhor continue abençoando ele ali, em Toritama, Pernambuco, sempre ligadinho aqui conosco. Nossa querida irmã Maria, ela pede oração por saúde da irmã Socorro, né? Ali em Parnamirim, para Deus chegar dando vitória. Nossa querida irmã Teonila, ela pede oração pela vida espiritual, por saúde e pela família dela também. Nossa irmã Fátima, ela pede oração aqui por ela e por sua família também, está ligada conosco na Rádio Nordeste Evangélica. Todos os irmãos que mandaram aqui o seu pedido de oração, nós vamos orar nesse momento, certo? Pai, em o nome de Jesus, nós queremos neste momento, meu Senhor, te apresentar todos os pedidos de oração que chegaram aqui através do WhatsApp da Rádio Nordeste Evangélica. Senhor, por cura, por salvação, libertação, transformação, porta de emprego, por causas da justiça, Pai, o Senhor é o Deus que faz. Senhor, vai visitando cada um dos meus irmãos e irmãs que aqui falaram, expressaram aqui o seu pedido, verbalizaram por mensagem o seu pedido de oração aqui, Senhor, pedindo um socorro da tua parte. Visita, Pai, o de perto, de longe, envia socorro, resposta dos pedidos de oração e garante vitória aos teus filhos. Senhor da glória, continua sendo com cada um e que nos próximos programas Boas Novas, nos próximos programas da Rádio Nordeste Evangélica, possamos receber mensagens aqui nos estúdios de que o Senhor fez, porque o Senhor é o mesmo ontem, hoje e eternamente. Assim nós te oramos e te agradecemos em nome de Jesus. Amém.

em Natal, 22h58. Acabou de girar aqui o nosso relógio. Eu quero agradecer a sua companhia, você que nos cedeu aí esses 45 minutos ou mais na companhia aqui do programa Boas Novas com a participação do Setor 40. Eu quero louvar a Deus pelos irmãos que participaram conosco aqui, né, ligadinhos através do WhatsApp. Deus abençoe cada um de vocês que estão ligados conosco, que interagiram conosco, né? Deus continue abençoando. Chegou o irmão Augusto Oliveira aqui, falou conosco aqui. Irmão Carlos, né, ali de Parnamirim, que tá ouvindo aqui a Nordeste Evangélica. Deus abençoe, meu irmão. Deus, passagem de Areia 4, a congregação dele ali. Deus abençoe. A irmã Zélia, irmã Francisca Guilherme, né, irmã Conceição, a todos que interagiram aqui da congregação de Nova Descoberta 2, que interagiram conosco, os que estão na audiência, Deus abençoe cada um de vocês. Irmã Zélia, que participa sempre conosco aqui, Deus abençoe a senhora, a sua casa, e lhe conceda vitória. Quero agradecer ao pastor Milton Campos, coordenador do nosso setor. Muito obrigado pela confiança, meu pastor. Quero agradecer ao pastor Nailton também pela confiança de estarmos aqui representando a congregação e também o setor, né? A congregação ali de Nova Descoberta 2, pastor Milton, por permitir que eu estivesse aqui representando o setor, né? O meu querido amigo de bancada aqui, Lisdando, que hoje não pôde estar, está se recuperando ainda dessa virose. Deus abençoe a minha família que estão na audiência. Deus abençoe cada um de vocês, meu pai, minha mãe, meus irmãos, minha esposa, meus filhos, irmã Vânia também, a esposa do nosso pastor que está na audiência, né? A irmã, vou lembrar, viu? Irmã Madalena, lá de Capim Macio. Irmã Madalena tá aqui, ligadinha conosco. Deus abençoe, viu, irmã Madalena? Deus abençoe os demais irmãos de Capim Macio. A Maílson, muito obrigado, meu amigo, aqui na programação de som. Ele que é quem faz aqui a logística, tudo acontecer. Deus abençoe. Ao pastor Aldo Dantas, diretor da Rádio Nordeste Evangélica, ao nosso querido pastor presidente, pastor Martim Alves da Silva. Pastor Abel, irmã Ceci, um abraço. Vocês também estão ligadinhos conosco aqui na Nordeste Evangélica. Deus abençoe, a paz do Senhor, povo de Deus. E se Jesus não voltar, porque estamos aguardando ele a qualquer momento, e Maranata, ora vem, Senhor Jesus. Mas se o Senhor não voltar para nos buscar, quarta-feira da semana que vem, a partir das 22h15, nos encontraremos aqui mais uma vez com o programa Boas Novas, com a participação do Setor 40. Deus abençoe vocês, Deus dê uma noite de sono restauradora a cada um de vocês e uma quinta-feira cheia da presença de Deus. A paz do Senhor a todos. Fiquem com o Musical da Nordeste. 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
1: Chegamos com a última edição do Nordeste Evangélica informa desta quarta-feira. Estão abertas as inscrições para o Exame Nacional de Residência ENARE 2026-2027. O processo seletivo reúne vagas de residência médica e de residências multiprofissionais e uniprofissionais em saúde em instituições de todo o país. Para candidatos às especialidades médicas de acesso direto, as inscrições podem ser feitas até o dia 29 de junho. Já para programas que exigem pré-requisito e para as residências multiprofissionais e uniprofissionais, o prazo segue até o dia 15 de julho. As provas estão previstas para o dia 13 de setembro e vão ser aplicadas em 60 cidades brasileiras. Os editais com informações sobre vagas, critérios de seleção, documentação e cronograma estão disponíveis no endereço enare2026.conhecimento.fgv.br. Repito para você, enare2026.conhecimento.fgv.br. Também estão abertas e seguem até o dia 29 de junho as inscrições para o Exame Nacional de Avaliação da Formação Médica, o ENAMED, obrigatório para estudantes concluintes de medicina e que poderá ser usado por médicos já formados e interessados em disputar vagas de residência. A nova seleção do programa Minha Casa Minha Vida contempla 1.454 unidades habitacionais distribuídas entre as áreas urbana e rural de diversos municípios potiguares. Do total selecionado, 803 unidades serão destinadas à modalidade urbana e 651 à modalidade rural, alcançando municípios de todas as regiões do estado. Entre os contemplados estão Mossoró, Parnamirim, São Gonçalo do Amarante, Açu, Macaíba, Curras Novos, Monte Alegre, Upanema e São José de Mipibu, entre outros. A ampliação

0: A ação dos investimentos habitacionais também visa movimentar a cadeia produtiva da construção civil, gerar empregos, fortalecer o comércio e estimular a circulação de recursos nos municípios. Edição e apresentação de Sandra Cerqueira, com informações do Ministério da Educação e do Governo do Rio Grande do Norte. Nordeste Evangélico Informa volta amanhã, permitindo Deus, às 8 horas, na sua 92 FM. Tenha uma noite abençoada na paz do Senhor.
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3: 23:05.
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1: Esse texto, ele e começa a entender esse texto e vai montar esse texto, é a gente que está fazendo isso. E a gente faz isso com o instrumento da nossa razão. Mas a pergunta que a gente faz é: como é que a nossa razão foi montada? Né? Lá na caixinha do fundo da sua cabeça está escrito Made in, qual lugar, onde foi fabricada, né? Onde foi organizada isso, onde o seu jeito de pensar vem da sua educação, vem da sua formação, vem da sua cultura, vem do ambiente onde você surgiu. Então, o que que aconteceu na história do pensamento, vamos dizer, cristão? Né? Os filósofos gregos resolveram falar sobre a realidade do mundo, qual seria a essência por trás dos fenômenos à nossa disposição. Eles estavam pensando sobre a relação entre a alma e o corpo, eles estavam tentando resolver o problema que a gente chama metafísico, né? E aí, esse pessoal, debaixo dessa filosofia, recebeu a revelação cristã e eles começaram a construir, vamos dizer, um pensamento teológico cristão debaixo dessa influência clara da filosofia. É mais ou menos o seguinte, André, como se a gente pegasse um monte de frutas, né? E tivesse diversas caixas, né? E a gente tem que colocar as frutas dentro das caixas, assim como aconteceu no tempo da Grécia Antiga, também aconteceu depois no período medieval e acontece na realidade do mundo moderno e contemporâneo. As frutas são o que o texto bíblico nos traz, as caixas são o que a gente tem, né? Para onde a gente vai colocar. Então, quando Calvino e os demais reformadores começaram a pensar e escrever, o pensamento dominante que havia na Idade Média era muito marcado pela influência de dois filósofos muito, vamos dizer, significativos, que foram inicialmente Agostinho e depois, mais tarde, Tomás de Aquino. Né? Mas Agostinho e Tomás de Aquino foram dois filósofos cristãos que se basearam em quem? Agostinho montou um sistema muito elaborado, completo, com influência forte demais de Platão, e Tomás de Aquino fez a mesma coisa com Aristóteles. Então, os pensadores e teólogos cristãos da Reforma no século XVI, eles estavam debaixo daquilo que a gente chama de uma escolástica, né? De uma influência que começou com Aristóteles, chegou em Tomás de Aquino, e construíram um pensamento teológico a partir desse modelo. Isso não quer dizer que eles falaram bobagem, isso não quer dizer que então isso invalida o pensamento deles, porque a única pessoa que fala um discurso completo e perfeito sobre a Bíblia é só Deus. Todo mundo, né, age como ser humano, como intérprete. Isso quer dizer que o modelo deles era pertinente para a época que surgiu, fazia sentido, era compreendido, tinha grande validade, mas precisa ser repensado, reavaliado, porque em certos outros contextos algumas coisas precisam ser, vamos dizer, realinhadas em função de uma nova realidade filosófica do mundo. Não sei se complicou muito, ficou meio difícil, mas acho que dá para o pessoal entender bastante coisa.
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1: Bom dia para você que vem junto com a gente nesta quinta, tudo bem? Muito prazer, eu sou o Cláudio Ronque. Vamos juntos nesta madrugada e eu já aproveito para pedir licença, hein? Sim, peço licença para entrar aí na sua casa, peço licença para entrar aí no seu trabalho e convido você para vir junto comigo. Vamos até as 4 da manhã? Legal, fique à vontade para, além de acompanhar, participar também. É muito bom quando vem seu recado nas madrugadas da RTM. Bom demais. E deixa eu lembrar que daqui a pouquinho tem aquele nosso momento todo especial, hein? Tem o nosso momento da leitura do presente diário. Momento onde aprendemos a palavra de Deus de forma prática. Eu quero aproveitar para convidar você para fazer esse momento junto comigo, onde aprendemos um pouco mais da palavra de Deus nas madrugadas da RTM. A leitura do presente diário tem um através da Bíblia.

0: partir da sua pergunta. Vamos procurar responder a partir da palavra de Deus.
1: Sidney Pereira Lima, de Porto Franco, Maranhão, quer saber: por que Deus se esconde, se cala com tudo e se mantém em silêncio? Coisas que são consideradas pecados nesse mundo deixam de ser no plano espiritual? Deus é egoísta? Por que o ser humano não tem resposta, pelo menos de alguma coisa?
2: Olha, são várias perguntas, na verdade, né? Devemos colocar cada uma dessas perguntas num programa.
3: Eu vou dizer um pouco dos bastidores. O que acabo de me perguntar, né? Que eu faço com isso aqui? Eu falei, olha, até poderia desmembrar, mas parece que no fundo ele tá querendo perguntar uma coisa
2: exatamente,
3: só.
2: Exatamente.
3: Vamos ver se a gente consegue responder.
2: Isso. Sidney, a resposta que eu gostaria de dar para você, que eu vou dar para você, tá lá em Isaías, capítulo 59. É um texto muito bonito, mas muito sério também. Isaías 59, 1 e 2. O 1 é uma palavra de conforto, mas o 2 é uma chamada de atenção e vai responder a sua pergunta. 59, 1 primeiro. Eis que a mão do Senhor não está encolhida para que não possa salvar, nem surdo, olha só, hein? Nem surdo o seu ouvido para que não possa ouvir. Então significa que ele está falando que Deus está ouvindo. Está ouvindo. Mas a pergunta é: por que que ele se cala, né? Então 59:2 diz assim: mas as vossas iniquidades fazem separação entre vós e o vosso Deus, e os vossos pecados, aí a coisa é séria, os vossos pecados encobrem o seu rosto de vós para que não vos ouça. É impressionante. Então, o pecado faz com que Deus não nos ouça. Enquanto no versículo 1 está dizendo, ele não é surdo que não possa ouvir, no versículo 2 ele está falando, os nossos pecados encobrem o rosto de Deus para que não nos ouça. Então, essa ideia de que Deus se cala, porque ele não vai responder a alguém que é completamente pecador, não quer saber de nada, só quer pedir as bênçãos, as bênçãos, as bênçãos, e continua pecando. Então, Deus fala, pera um pouquinho. Para um pouco, pensa um pouco na vida, para aí depois a gente conversar melhor.
3: Então, a gente pode dizer que, de certa forma, às vezes, o silêncio de Deus é disciplina?
2: Ah, sem dúvida, não tenha dúvida, não tenha dúvida, sem dúvida. Não, com certeza. Nossa, muito boa colocação. Deus não fala conosco. E inclusive tem uma passagem, agora me lembrei, de que o Senhor Jesus não fez milagres lá em Nazaré e
3: acho que foi Betsaida,
2: exatamente. Por quê? Porque não havia fé, não havia aquele coração aberto. Então, Deus se cala muitas vezes porque quer chamar a nossa atenção. É uma disciplina que ele faz na nossa vida.
3: Agora.
2: É sério, né?
3: É sério. Então, acho que dá para trabalhar isso um pouco depois, mas também teve outras pessoas que reclamaram do silêncio de Deus na Bíblia, professor. Então, Renata, lê aí o Salmo 10, versículo 1.
2: Ah, sim.
1: Ó Eterno, estás me evitando? Onde estás quando preciso de ti? Os perversos, cheios de ideias malucas, perseguem o pobre. Faz com que tropecem, que fiquem enredados em suas próprias maquinações. Os perversos não param de falar, os picaretas bafejam tolices, os perversos esnobam o Eterno, empinam o nariz, suas pichações estão rabiscadas nos muros. Pague-nos quem puder, Deus está morto.
3: Que coisa, né?
1: É uma interpretação bem para os nossos dias.
3: Exato. E esse salmo é o salmista reclamando com Deus.
2: Mas ele não está falando com ele. É muito interessante quando a gente pega esse salmo e consegue entender. Olha, no versículo primeiro, beleza. Por que, Senhor, te conservas longe e te escondes nas horas da tribulação? É a pergunta que nós fazemos. Mas ele dá uma resposta. E a resposta é: com arrogância os ímpios perseguem o pobre. Quer dizer, a partir do versículo 2 em diante, ele está mostrando por que que Deus não responde a tudo aquilo que você acabou de ler ali. É exatamente um tipo de vida ruim que Deus não atende. E aí, no meio do salmo, ele fala o seguinte, versículo 12: levante-se, ó Senhor, ó Deus.

0: ergue a tua mão, não te esqueça dos pobres. Quer dizer, quem está pedindo esse Deus que se manifeste é alguém que está sendo perseguido. Por quem? Pelo ímpio, por aquele que peca. Então, o pecado faz com que Deus não nos ouça.
1: E depois,
0: impressionante, né?
1: E depois as respostas, né? Mas se vocês eliminarem
0: exatamente
1: as injustiças, pararem de culpar as vítimas,
0: aí,
1: cessarem
0: beleza
1: com os pecados. E aí depois vai dizendo, né? Então, se vocês honrarem, recusando fazer aqueles negócios, então estarão livres para ter prazer no eterno.
0: Exatamente.
1: Eu os farei levantar voo e voar alto acima de tudo.
0: Que
1: e eu
0: bênção
1: os farei festejar a herança dos seus antepassados. É o eterno quem diz.
2: Então, e aí a gente vê que o silêncio de Deus pode ter também uma razão, assim, é um silêncio que é quase um grito.
0: Sim,
2: de
0: sim.
2: Deus falando, ó,
0: Deus
2: me busque.
0: Uma atenção.
1: Tem caráter
0: mundo
1: pedagógico,
2: exatamente,
1: né?
2: É, exato. A gente tem, primeiro Reis, capítulo 19, em que Elias vai... foge para escapar, para salvar sua vida de Jezabel, que está perseguindo.
0: Exatamente.
2: E aí esse texto é conhecido, né? Ele pede para morrer, depois ele vai pro Monte Horebe, ele é fortalecido por um anjo, come, aí vai pro Monte Horebe, chega lá, há três manifestações espetaculares, o vento, o terremoto e o fogo, mas Deus não estava em nenhuma delas, mas aí vem uma brisa
0: suave.
2: Um sussurro suave em uma brisa.
0: Que coisa, né?
2: E esse sussurro suave, a leitura, que seria transliteração mesmo, né? O literal é um pequeno silêncio.
0: Tá.
2: E aí, então, parece... mas houve um pequeno silêncio. Elias fala novamente com Deus. E aí Deus fala com Elias. Então, a gente vê que Deus trabalha também no silêncio. Não é porque ele está em silêncio que ele não está agindo.
0: Sim.
2: Pelo contrário, às vezes no silêncio ele nos chama. E às vezes ele usa o silêncio para acalmar o nosso coração, para fazer a gente refletir, para fazer a gente entender o que está acontecendo com a nossa vida.
0: Uhum.
2: Porque Deus não é egoísta.
0: Não, com certeza.
2: Deus não é egoísta.
0: Isso.
2: Então, vamos ter que acelerar aqui, porque. Então, primeiro, né? O que é pecado? Hebreus 10:1 é uma das coisas que deixa claro aí quando a gente está falando sobre pecado, ele vai dizer em Hebreus 10:1, lê aí, Renata, por favor.
1: A antiga aliança era apenas um vislumbre das boas coisas da nova aliança, uma vez que a antiga aliança da lei não era completa em si mesma, ela não poderia aperfeiçoar os que participavam dela. Não importa quantos sacrifícios oferecessem ano após ano, jamais conseguiria uma solução definitiva.
2: Às vezes quem está falando sobre isso, o que é pecado aqui, Deus não considera pecado, tal, não sei o que, está muitas vezes falando da tradição, né? Da sua tradição. A verdade é a seguinte, uma tradição bíblica, ela vai apontar para o céu. Ela vai apontar para a verdade eterna. Vamos falar da lei.
0: Uhum.
2: A lei, ela apontava para a verdade eterna. Como Deus havia colocado na lei que não podia comer carne de porco, então... Naquela época, comer carne de porco
0: exatamente,
2: era pecado.
0: Exatamente.
2: Agora, comer carne de porco não é pecado essencial. Comer carne de porco apontava para uma realidade. Agora, a gente... nós estamos livres desse mandamento cerimonial. Então, mas nós não podemos lembrar... não podemos nos esquecer do princípio.
0: Sim.
2: E o princípio tem a ver com a vida, com a saúde, com o cuidado... Tem a ver com tudo isso. Então, o que de verdade é pecado? Pecado é se afastar da vontade de Deus. E tem os dois mandamentos principais: amar a Deus acima de todas as coisas e o seu próximo como a si mesmo. E aí, entender como andar com Deus. E pela Bíblia você vai entender como andar com Deus por meio de Jesus Cristo. Romanos 8:32 vai também falar alguma coisa sobre o caráter de Deus.
0: Isso, que será... não é egoísta.
2: Exato.
0: Não é egoísta. Ele nos ama de tal maneira que vai demonstrar que o seu amor é maior do que qualquer coisa que a gente possa ter ideia. 8:32.
1: Quem ousaria implicar com os escolhidos de Deus, arrimando briga com eles? Quem ousaria ao menos apontar o dedo? Aquele que morreu por nós e por nós foi ressuscitado para a vida, está na presença de Deus nesse exato momento, intercedendo por nós. Acham que alguém será capaz de levantar uma barreira entre nós e o amor de Deus por nós? Não há como. Nem problemas, nem tempos difíceis, nem ódio, nem fome, nem desamparo, nem ameaças, nem poderosos, nem punhaladas nas costas, nem mesmo os piores pecados. Agora, gente, pensando em tudo isso, né, dessa pergunta combo de três, a resposta é sempre Jesus, né? Porque sim, Jesus mostra que Deus não é egoísta, ele nos amou tanto que se deu.
0: Exatamente.
1: E Jesus põe fim todo aquele silêncio, porque ele foi anunciando pelos profetas, foi anunciando, anunciando, anunciando, e eu matando os profetas, até que ele fica num silêncio de 400 anos depois.
0: Exatamente.
1: De Malaquias, né?
0: É.
1: E aí Deus vem e fala através do filho. Foi falando pelos
0: exato
1: profetas, mas o silêncio acaba quando ele usa o próprio filho para falar o que agrada a ele ou não e mostrar a sua própria essência.
2: Porque,
1: né,
2: aquele que não poupou o seu próprio filho, mas o entregou por todos nós, como não nos dará juntamente com ele de graça todas as coisas? Então, Deus não é egoísta, ele entregou o próprio filho dele.
0: Sim, sim.
2: Então, muito pelo contrário. Agora, tem coisa que está escondida? Tem. Deuteronômio 29:29. As coisas encobertas pertencem ao Senhor nosso Deus, mas as reveladas pertencem a nós e aos nossos filhos para sempre, para que sigamos todas as palavras desta lei.
0: Pronto, aí tá fechado. Quer dizer, se eu sei aquilo que eu posso entender, aquilo que eu posso interpretar, aquilo que eu posso ler e entender, então o meu dever é cumprir. O que eu não tenho ideia, o que é muito difícil para mim entender, eu deixo na mão de Deus.
2: E confio.
0: Confia, exatamente. A ideia sempre é andar com fé. Sem fé,
1: é impossível agradar a Deus.
0: É impossível agradar a Deus.
2: Então a gente deve nunca, mesmo que pareça silêncio, nunca devemos deixar de buscar ao Senhor.
0: Oh, tranquilo, tranquilo. Deus fala conosco.
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0: Voltamos aqui com um amigo na madrugada. Bom dia pra você. É bom saber que a RTM tá chegando aí na sua casa, né? Mas eu fico contente de saber que além de você acompanhar a programação, você também participa, deixando um recado, mandando mensagem. Fique à vontade. Lembrando que para participar tem o nosso WhatsApp, o DDD é o 11, o telefone é o 974-181-456. 974-181-456. Robson Botentuit está conosco, hein? Ouve a gente pela FM Esperança. Chegou de mansinho, devagarinho, mandou aquele abraço para ele, pro Izinho. Grande abraço nos dois, sejam bem-vindos. Uma excelente quinta. Osvair tá conosco? Osvair, o sábio, mandou recado pra gente.
1: Ô, Claudinho.
0: Ô, moço.
1: É Osvair, tudo bom, graças a Deus. Deus está me protegendo.
0: Amém.
1: Passei por duas quimioterapias e tô aqui recuperando pra fazer as próximas. Mas só tem a dizer que o nosso Deus é maior.
0: Amém, amém.
1: Não é fácil, viu?
0: É verdade.
1: Não é fácil, não.
0: Imagina.
1: Mas com fé em Deus nós vamos vencendo.
0: Isso, isso mesmo.
1: A esposa tá ao meu lado me acompanhando.
0: Amém.
1: Me dando todo o suporte. Nós vamos vencer.
0: Amém.
1: Roda um hino gostoso aí pra nós. Deve ser pra turma aqui do Guapó.
0: Boa. A gente vai tocar daqui a pouquinho, Osvair, o Daniel e Samuel. Pode ser? Combinadíssimo? Então tá bom. Pastor Paulo Biasi já tá chegando aqui com o Correndo para Vencer. Mas antes, deixa eu mandar um abraço aqui pro Jailton, né? O Jailton, nosso embaixador internacional do Bolo de Milho. Nos acompanha diretamente de Santa Catarina. Mandou um alô para todos da Assembleia de Deus Pium em Natal, Rio Grande do Norte. Deus abençoe vocês. Ô Jailton, bom dia, moço. Bom demais receber sua mensagem nesta quinta. A Esther também mandou um oi. A Esther, que nos acompanha nas madrugadas, faz parte da família RTM. O José Sobrinho, que tá conosco, também nos acompanha. Mossoró. Chegou de mansinho, chegou devagarinho. Bom dia, moço. Bom demais receber sua mensagem nesta madrugada. Milton nos acompanha. Deixa eu ver aqui. É o pastor Milton? Ah, o número é diferente, só viu como Milton aqui. Vamos ouvir, cadê o recado?
2: Ah, paz do Senhor, pastor Claudio Roca, que é o pastor Milton do Japão, ouvindo a rádio MTN, um amigo na madrugada. Ô, Glória, manda um abraço aí pra missionária Dorothy.
0: Uhum.
2: Fala pra ela que eu gosto muito das mensagens que ela dá.
0: Legal.
2: Que ela fala. Usada, uma mulher usada por Deus, que Deus abençoe.
0: Amém.
2: É o pastor Milton de mil a seis, sem esquecer ninguém. Um abraço do pastor Milton. Oh, glória! Se for possível, Cláudio Rank, toca aí pra mim. Chile Cavalais, lá no Egito. Que Deus abençoe a todos vocês aí. Um abraço. Aleluia!
0: Olha, veio um outro número aqui, veio diferente, então nem teve música em Japão, Cláudio. É. Tô aqui, agora quem ficou perdido aqui fui eu. Será que é o pastor Milton? Será que não é? Tudo é ao vivo aqui, ó, 1h39. É, nem falei em Japão hoje. Puxa vida. O pastor, mas a Shirley vai cantar também, hein? Vai cantar, aguenta só um cadinho, hein, que ela vai cantar. A gente vai daqui a pouquinho com o Daniel e Samuel, mas daqui a pouco tem a Shirley. Aproveitar para mandar aquele abração também pra Andaluza. Andaluza mandou mensagem, mandou.
3: A paz do Senhor, Claudinho.
0: Paz.
3: Cheguei.
0: Ô, moça.
3: Cheguei tarde ou cedo? Acho que eu cheguei tarde. Claudinho, Hoje eu quero te pedir uma música.
0: Diga.
3: Pra todos os ouvintes, pra
0: qual?
3: Todos os meus amigos.
0: Daniel e Samuel. Daniel
3: que estão na escuta. Monique e Graziele.
0: Monique,
3: o nosso amor.
0: Boa.
3: Tá bom?
0: Tá bom.
3: Um cheiro no seu coração, aqui Andaluza Lima.
0: Cheiro também, seja bem-vinda. Abração. A Regiane também tá conosco, hein? A Regiane nos acompanha no Senador Canedo. Tô aqui, ó, neste friozinho, ouvindo essa programação abençoada por Deus, paz do Senhor, paz, moça. Seja bem-vinda. Vamos juntos? Vamos! Olha a Zélia. A Zélia mandou mensagem. Ah, ela pede oração pela neta. Tá, entendi aqui, viu, ô Zélia? Conta conosco, viu, moça? Entendi o seu recadinho aqui, tá? Você sabe que hoje a gente tem o nosso culto aqui, né? Eu vou pegar, se você permitir, também pegar o seu recadinho aqui. Mandar aquele abração. É, já que faz um bocado de tempo.

0: lembrando que você também pode participar, viu? Pode. Deixa o seu recadinho no nosso WhatsApp. O DDD é o 11, o telefone é o 974-181-456. 974-181-456. Pastor Paulo Biasi chegou. Chegou e vai trazer pra gente o Correndo para Vencer.
1: Corramos com perseverança a corrida marcada para nós, com os olhos fixos em Jesus, o líder e aperfeiçoador de nossa fé. A Bíblia foi escrita por cerca de 40 autores ao longo de aproximadamente 1.600 anos. Mesmo com toda essa diversidade de origens, ela ainda apresenta uma unidade impressionante. E este livro faz afirmações extraordinárias sobre si mesmo. Hoje, vamos fazer uma pausa na corrida da vida para colocar a Bíblia no banco das testemunhas e ouvir o que ela tem a dizer sobre si mesma. Continue conosco para saber mais. Produzido pela Igreja Mude, em Chicago, você ouve Correndo para Vencer, com o Dr. Erwin Lutzer e sua clareza no ensino bíblico que nos ajuda a cruzar a linha de chegada. Estamos na série Sete Razões Porque Você Pode Confiar na Bíblia. Agora, o pastor Paulo Biasi vem trazer a primeira dessas sete razões em As Afirmações da Bíblia.
2: Bíblia é a palavra de Deus, porque ela mesmo diz que é a palavra de Deus. O que você acha da lógica dessa justificativa? Quando eu era estudante universitário, estudando filosofia e lógica, nosso professor usou essa frase como exemplo do que ele chamava de raciocínio circular, quando se presume como verdade aquilo que deveria ser provado. É como perguntar a alguém: por que foi que você acreditou naquele estranho? E a pessoa responde: porque ele me disse que estava dizendo a verdade. Isso parece um pouco ingênuo, não é? E é claro que, como afirmação isolada, dizer que a Bíblia é a palavra de Deus porque ela afirma ser a palavra de Deus é sim um exemplo de raciocínio circular. Mas eu quero lhe mostrar que existe muito mais nessa história. É muito importante que, como crentes em Jesus Cristo, nós examinemos a Bíblia para entender o que ela diz sobre a sua própria origem. E isso é justo, é apropriado e é necessário. Por exemplo, suponha que uma pessoa apareça na costa do nosso país, trazida pelas ondas, e não sabemos de onde ela veio. Pode ser interessante chamar especialistas para analisarem as roupas dela, as suas feições e até a embarcação em que ela chegou. Fazendo isso, talvez seja possível descobrir a origem dela. Mas também não haveria nada de errado se simplesmente perguntássemos de onde ela veio, não é mesmo? Afinal, ela pode nos dizer a verdade. Na verdade, ela pode até nos revelar coisas sobre si que jamais saberíamos se não perguntássemos e ela não nos contasse. Inclusive, em um tribunal de justiça, às vezes o próprio réu decide falar em sua defesa. Podemos imaginar o réu contando a sua versão dos fatos. A princípio, não tomamos suas palavras como verdade absoluta, mas é interessante ouvi-lo. E se depois a sua história se confirmar, se investigarmos e descobrirmos que o que ele disse é coerente, faz sentido e pode ser confirmado por outros meios, então, de fato, seu testemunho pessoal é muito importante. Vou começar com uma citação da revista Time. Alguém escreveu uma carta para a Time logo depois dos suicídios de 39 membros da seita chamada Heaven's Gate em 1997. E ouça a resposta que a revista publicou. Ela disse o seguinte: pesquisas indicam que aproximadamente 34% dos americanos acreditam que a Bíblia é literalmente verdadeira, palavra por palavra. Quando se considera que essa crença inclui andar sobre as águas, ressuscitar dos mortos, anjos, fantasmas, demônios, espíritos impuros e curas milagrosas para a cegueira, fica claro que existe uma enorme massa de ignorância aqui. Será que deveríamos realmente nos surpreender que os líderes do grupo Heaven's Gate tenha conseguido enganar os seus seguidores? Agora, preste atenção nesta afirmação. A distância entre as crenças bíblicas e os absurdos dessa seita específica é muito pequena. Será que isso é verdade? Existe mesmo somente uma pequena diferença, uma proximidade entre Marshall Applewhite, que responde a quem lhe pergunta por que devo seguir você, dizendo você deve me seguir porque eu digo que deve, com a afirmação de que a Bíblia faz da sua própria autoridade? Será que não existe uma diferença maior entre Marshall e o testemunho das Escrituras? Então a questão é: faz algum sentido acreditar em alguém como esse Marshall Applewhite, ou devemos crer no testemunho das Escrituras? E permita-me dizer que nesta série de mensagens vamos trazer muitas testemunhas ao banco. Vamos trazer a história, a profecia e a ciência. O próprio Jesus Cristo será trazido ao banco das testemunhas. E veremos que, longe de embasarmos a nossa fé em algo como Marshall Applewhite, bem longe disso, a nossa fé nas Escrituras nos ajuda, na verdade, a interpretar as loucuras daquela seita Heaven's Gate. A nossa interpretação das Escrituras nos ajuda a entender o mundo e o nosso papel nele. Ela esclarece a ciência, a história e os propósitos de Deus no mundo. Por isso, sem a menor vergonha ou necessidade de pedir desculpas, começo esta mensagem falando sobre o que a Bíblia diz sobre ela mesma. Veremos se a história que ela conta tem lógica e coerência. E então, veremos os efeitos do que acabei de descrever, que são resultados profundos, capazes de transformar vidas. Por isso, se estiver com sua Bíblia aí fácil, vamos começar hoje vendo a segunda carta a Timóteo, capítulo 3, versículos 16 e 17. Aqui, nós encontramos estas palavras tão conhecidas: toda a Escritura é inspirada por Deus e útil para nos ensinar o que é verdadeiro, e para nos fazer perceber o que não está em ordem em nossa vida. Ela nos corrige quando erramos e nos ensina a fazer o que é certo. Deus a usa para preparar e capacitar seu povo para toda boa obra. Eu quero destacar a primeira frase: toda a Escritura é inspirada por Deus. Agora, quando Paulo escreveu isso, ele estava pensando principalmente no Antigo Testamento. Às vezes, quando vemos essa palavra inspirada, podemos acabar entendendo errado o que a Bíblia realmente está dizendo. Alguém pode ter a impressão de que a Bíblia capacitou os homens para escreverem as Escrituras e que, depois que eles as escreveram, Deus chegou e as inspirou de alguma forma, soprando vida nelas. É assim que às vezes entendemos a palavra inspirar. Mas no grego, que é o idioma em que o Novo Testamento foi escrito, e se estamos falando sobre a inspiração da Bíblia, então estamos nos referindo aos manuscritos originais em grego. A palavra é theopneustos, que significa soprada por Deus. Isso quer dizer que Deus não apenas inspirou, mas que ele exalou, ele soprou, e o resultado foram as Escrituras. Então, pense um pouco sobre isso. O mesmo Deus que criou o universo, que falou a palavra para que os mundos fossem criados, é o Deus que falou para que os livros da Bíblia passassem a existir. O versículo 6 do Salmo 66 diz: O Senhor falou e os céus foram criados. Pelo sopro de sua boca, as estrelas nasceram. Aqui no texto grego, aparece a expressão hebraica do Antigo Testamento. Deus soprou e ele falou, e temos assim as escrituras. É claro que a Bíblia foi escrita por homens, nós sabemos disso. Mas porque Deus inspirou os homens, e homens santos de Deus foram movidos pelo Espírito Santo, podemos afirmar que as escrituras têm origem em Deus. Elas são o sopro dele. São as palavras da boca dele. Deuteronômio capítulo 8, versículo 3 diz: as pessoas não vivem só de pão, mas de toda palavra que vem da boca do Senhor. Agora, o que eu quero que você faça é deixar um dedo marcando essa segunda carta a Timóteo 3,16, enquanto você me ouve fazer uma viagem por alguns textos do Antigo Testamento. Porque a minha intenção é lhe mostrar com que frequência a Bíblia afirma ser a palavra de Deus. E as consequências disso ficarão bem claras mais à frente nesta mensagem. Ouça estas palavras dos versículos 1 e 2 do capítulo 7 do livro de Êxodo. Então o Senhor disse a Moisés: preste atenção ao que vou dizer. Eu

0: do livro de Êxodo. Então o Senhor disse a Moisés, preste atenção ao que vou dizer. Este é o versículo que citei há pouco. Agora, ouça o profeta Isaías no capítulo 1, versículo 2 do seu livro. Escutem, ó céus, e ouça, ó terra, porque o Senhor é quem fala. Amigo, fico muito feliz porque você está conosco acompanhando este programa de hoje. Precisamos reconhecer que a Bíblia afirma ser a palavra de Deus. E não é um raciocínio circular perguntar se a Bíblia tem o direito de falar sobre si mesma. A resposta é sim, porque, como mencionei, em qualquer tribunal existe a possibilidade de alguém se defender. Agora, o que é que nós vamos fazer com todas essas afirmações? Alguns estudiosos já contaram e disseram que na Bíblia existem aproximadamente 1.500 declarações em que ela afirma que é a palavra de Deus. E o ponto-chave é o seguinte: se a Bíblia estiver errada quanto à sua origem divina, então também não podemos confiar nela em qualquer outra área. O que você pensaria de uma pessoa que escrevesse a biografia dela com 1.500 erros? Então, ou nós aceitamos a Bíblia como sendo a palavra de Deus, com todas as afirmações que ela faz, ou então precisamos reconhecer que ela é um livro completamente inútil. Meu amigo, temos uma escolha a fazer. E, pessoalmente, eu escolho acreditar em tudo aquilo que a Bíblia afirma sobre ela mesma.
1: 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O propósito de Correndo para Vencer é ajudar você a compreender a palavra de Deus como um mapa para a sua corrida nessa vida. 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
2: Bom saber que você sintoniza um amigo na madrugada aí na sua casa, no seu trabalho, pelo rádio, pelo computador, pelo celular. Vamos juntos, hein? Até as 4 da manhã, eu convido você para seguir com a gente e aproveitamos também para trazer os chamados à vitória.
3: Dois homens conversando, um cabisbaixo e desanimado, que finalmente revela: toda noite eu vejo pornografia. Eu sei que é errado, mas não consigo parar. E já orei, já clamei a Deus. Eu conheço os versos que dizem que isso está errado. Estou tão envergonhado e imaginando se sou realmente cristão. Se eu fosse Deus, eu não me amaria ou me aceitaria. Meu amigo ouvinte, é assim que você se sente às vezes? Bem-vindos aos Chamados à Vitória, um programa de homens para homens que querem viver a vida ao máximo com Deus e como ele planejou. Eu sou Edson Tawil e nesta série falamos sobre a pornografia e como e por que ela atrai os homens. Nesse programa vamos conversar com Douglas Peck e descobrir juntos como o Evangelho de Cristo e o poder da Palavra de Deus podem ajudá-lo a superar a tentação de buscar a luxúria e a pornografia. Lembramos aos pais que essa conversa aqui é para adulto, não é para criança, tem fundo sexual. Por esse motivo, criançada fora do alcance do computador e do celular, etc. Tá bom, papai? Fique conosco para mais uma conversa com Douglas Peck. Daqui a pouquinho, aqui no Chamados à Vitória. Olá, Douglas, bem-vindo novamente, obrigado pela sua atenção e seus esclarecimentos.
4: Olá, Edson, eu que agradeço por estar aqui.
3: Douglas, meu coração fica ainda mais apertado por aquele ouvinte que tentou desistir desses desejos pecaminosos, seja por relacionamentos fora do casamento com mulheres reais ou imaginárias em revistas e sites de pornografia, e não consegue se libertar. E aí, Douglas?
4: Verdade, essa é uma batalha que pode ser muito desanimadora, né? Eu achei triste o comentário que você fez sobre aqueles dois homens conversando, né?
3: Sim.
4: Um deles disse: se eu fosse Deus, não me amaria nem me aceitaria. Pior que eu acho que há muitos homens que pensam dessa maneira. E ninguém sabe, né?
3: É, mas não é o que Deus diz, né?
4: É.
3: A boa notícia é que Deus é o único que nos ama e aceita do jeito que somos.
4: Exatamente.
3: Ele ama o pecador e não o pecado.
4: Exatamente. Romanos 5, verso 8, mostra isso de uma forma maravilhosa. Ele diz: mas Deus demonstra seu amor por nós. Cristo morreu em nosso favor quando ainda éramos pecadores. Isso é difícil da gente entender às vezes, né, Edson? Quando a gente ainda era pecador, Deus enviou Jesus Cristo para morrer por nós. Às vezes nós temos a ideia de que nós devemos nos purificar antes que Deus faça isso por nós.
3: Pois é, deixar de fumar e tal, aquela coisa. Não precisa.
4: Não, é aí que o cristianismo é diferente de todas as outras religiões. Em outras religiões, é o que precisamos fazer que conquista o nosso caminho para uma consciência mais elevada ou para a vida eterna maravilhosa, né? Sempre nós temos que fazer isso, temos que fazer alguma coisa.
3: Sim.
4: Mas o que é que o cristianismo diz?
3: Que não há nada que possamos fazer para sermos salvos.
4: Verdade. Mas mesmo sabendo disso, às vezes a gente cai no erro de fazer algo por nossa salvação, né?
3: E aí, como é que é?
4: Então, Efésios 2, versículos 8 e 9 dizem: pois vocês são salvos pela graça, por meio da fé. E isso não vem de vocês, é dom de Deus, não por obras, para que ninguém se glorie. Nós temos três pontos importantes para entender nesses versos.
3: Uhum.
4: Primeiro, a salvação não vem de nós mesmos. Está bem claro, nós não podemos nos salvar. Segundo lugar, é um presente de Deus. A ideia de um presente é que é de graça, né? Não tem custo, não custa nada, não é?
3: É isso aí.
4: Se nós precisamos fazer algo para ganhar, então não é um presente. Então, quando a Bíblia diz: pois vocês são salvos pela graça, por meio da fé, e isso não vem de vocês, é dom de Deus, não por obras, para que ninguém se glorie, significa que não podemos pagar pela nossa salvação. Mas depois de aceitarmos a Jesus Cristo como nosso único Senhor e Salvador, podemos esquecer que a salvação é um presente irrevogável, quer dizer que não pode ser negado, né?
3: Sim.
4: E gratuito. Depois de passarmos metade da noite usando pornografia, Satanás nos diz: como é que você pode amar Deus quando está fazendo o que você sabe que é errado? E isso nos leva à condenação. Nós nos condenamos por não vivermos de acordo com o padrão de Deus e nos esquecemos do evangelho que nos trouxe para o abraço amoroso de Deus. Edson, quando você entregou sua vida para Jesus, pediu perdão pelos seus pecados e se arrependeu deles, aceitou o sacrifício na cruz pelos seus pecados e aceitou que Jesus morreu em seu lugar para que você não sofresse a ira de Deus, o que é que você entregou para Deus por tudo isso?
3: Nada.
4: Nada, exatamente. E quando um homem cobiça mulheres, passa horas concentrado em pornografia e autogratificar-se, depois percebe a armadilha que caiu, ele se arrepende e quer voltar para Deus. O que é que ele precisa oferecer a Deus pelo perdão?
3: Seguindo a lógica da salvação de um presente, né? Esse homem não precisa pagar pelo perdão do pecado, né? Perdão a Deus e tal. Ou pelo perdão que Deus vai lhe dar. Mas um homem que já está caminhando com Deus há muito tempo e cai numa armadilha dessas, esse homem não deveria ter um padrão de comportamento e disciplina mais elevado? Quer dizer, um crescimento diante de Deus?
4: Sim, em nossas mentes doutrinadas pela salvação por obras, é assim que a gente pensa. Porque o que estamos realmente dizendo é: eu estraguei, eu usei meus olhos para cobiçar uma estranha em vez de amar a minha esposa. Eu não mereço o perdão de Deus. Eu preciso pagar pelo meu caminho de volta para a sua graça.
3: Pois é, e é o que é exatamente o oposto da salvação, que é presente, é gratuito.
4: Isso mesmo, é por isso que a gente precisa lembrar da mensagem de perdão do evangelho a todo instante. Romanos 4, 7 e 8 diz: como são felizes aqueles que têm suas transgressões perdoadas.
3: Amém.
4: Cujos pecados são apagados. Como é feliz aquele a quem o Senhor não atribui culpa.
3: Pois é. É com o perdão, né? É 7 vezes 7 no dia.
4: Pois é.
3: Então, não existe sentimento, não existe preço. Deus é amoroso, tremendamente misericordioso. Salmo 40, verso 1 e 2 diz: coloquei toda a minha esperança no Senhor. Ele se inclinou para mim e ouviu o meu grito de socorro. Ele me tirou de um poço de destruição, de um atoleiro de lama.
5: pôs os meus pés sobre uma rocha e firmou-me num lugar seguro.
4: E é isso que o homem que quem você falou no começo desse programa estava precisando. Ele sentiu como se tivesse caído num buraco da pornografia e não pudesse sair mais. Mas 1 João 1:9 nos diz: se confessarmos os nossos pecados, ele é fiel e justo para perdoar os nossos pecados e nos purificar de toda injustiça. Um verso que a gente cita muito aqui, né? Jesus nos perdoa e nos purifica de todos os nossos pecados. Quando pecamos, podemos sempre voltar a Deus e pedir o seu perdão gratuitamente, sempre.
5: Você viu, ouvinte? Você viu como é importante isso? Ter a tua mente ocupada com a palavra de Deus? Uma verdade maravilhosa que sempre devemos ter em nossas mentes. Você está ouvindo Chamados à Vitória, um programa de homens para homens que querem aprofundar sua caminhada com Jesus Cristo. Douglas e eu continuamos nossa conversa sobre a pornografia, hoje falando especificamente sobre como o Evangelho de Jesus e a Palavra de Deus tem o poder de nos libertar da pornografia. Lembramos aos pais que estão nos ouvindo que essa conversa é para adulto, tem natureza sexual, por isso a criançada não pode ouvir. Douglas, estávamos falando sobre o perdão que nos foi dado de graça por Jesus na cruz.
4: Sim.
5: Mas como lidar com homens que podem pensar: já que estou perdoado mesmo, por que que eu não posso continuar com pornografia?
4: Na verdade, pessoas usam essa desculpa para qualquer desvio da vontade de Deus, né? Mas eu creio que essa é uma das mentiras de Satanás que nos tenta abandonar os caminhos de Deus. Ele quer que a gente pense: ah, eu posso pecar, depois eu confesso e tá tudo certo. Mas Jesus disse em João 14, versículo 15: se vocês me amam, obedecerão aos meus mandamentos. Paulo escreveu em Romanos 6, versos 1 e 2: que diremos então? Continuaremos pecando para que a graça aumente? De maneira nenhuma. Também nos programas anteriores desta série, nós falamos sobre os danos físicos, emocionais, sociais e espirituais que a pornografia causa na vida dos homens, né?
5: É verdade. É por isso que precisamos nos lembrar do Evangelho e das verdades da Palavra de Deus a todo instante, né, Douglas?
4: Sim, a Palavra de Deus diz que não há condenação para quem já pertence a Jesus Cristo. Romanos 6, versículo 14. Ele diz: pois o pecado não os dominará, porque vocês não estão debaixo da lei, mas debaixo da graça. Esse verso nos mostra que não precisamos viver pelas obras, porque Deus nos oferece a graça por meio do seu Filho único, Jesus Cristo. Mas nós precisamos memorizar essas escrituras e torná-las pessoais.
5: Como assim tornar as escrituras pessoais?
4: Olha, Romanos 6:17 diz: mas graças a Deus, porque embora vocês tenham sido escravos do pecado, passaram a obedecer de coração a forma do ensino que lhes foi transmitida. Você pode transformá-lo num verso mais pessoal dizendo: mas graças a Deus, porque eu fui um escravo da luxúria, da pornografia ou da autogratificação, mas agora obedeço de todo o coração o ensino de Deus. Ou um outro exemplo, Romanos 6:14 diz: pois o pecado não os dominará, porque vocês estão não debaixo da lei, mas debaixo da graça. Você pode tornar essa passagem mais pessoal dizendo: pois a luxúria, a pornografia, a autogratificação não me dominarão, porque não estou debaixo da lei, mas sim da graça.
5: Então, nos lembrar constantemente do Evangelho significa memorizar as escrituras e torná-las pessoais. É isso?
4: Exatamente.
5: Mais alguma coisa?
4: Sim, falta um ponto muito importante. Nesse ato de constantemente trazer à nossa mente o Evangelho de Cristo, nós precisamos aplicar esse Evangelho à nossa vida. Você compartilhou no início do programa sobre o homem que se desesperou por querer parar de usar a pornografia, mas continuou caindo a tentação e usando a pornografia, né? Aplicar Gálatas 2, verso 20 pode ser uma grande ajuda. Ele diz: eu fui crucificado com Cristo, assim já não sou eu quem vive, mas Cristo vive em mim. A vida que agora vivo no corpo, vivo-a pela fé no Filho de Deus, que me amou e se entregou por mim.
5: Ou seja, colocar toda a nossa confiança no poder de Jesus. Não precisamos seguir os desejos da carne, né?
4: Exato. Esse verso está dizendo que temos o poder de deixar de desejar as mulheres, de usar pornografia ou qualquer pecado sexual, porque a batalha já foi vencida em nosso lugar na cruz. Toda vergonha, culpa e condenação já foram colocadas em Jesus Cristo e morreram com ele quando ele foi crucificado.
5: Amém.
4: Quando nós nos concentramos continuamente em Jesus e na coisa totalmente única que ele fez por nós, nos lembramos da fuga da tentação prometida em 1 Coríntios 10:13, podemos viver uma vida centrada em Cristo, que de tão maravilhosa acabará com a atração da pornografia.
6: Tenho certeza que essa ideia parece completamente impossível para os nossos ouvintes, né? Que ainda está preso a esses pecados sexuais.
4: Pois é, por nós mesmos, em nossa própria força, é impossível.
6: Sem dúvida.
4: Mas Jeremias 29:13, Deus nos diz: vocês me procurarão e me acharão quando me procurarem de todo o coração. Ou seja, quando buscamos diligentemente a Deus e entregamos nossa vontade e desejos a Ele, podemos ter um profundo relacionamento com Ele que fortalece o nosso compromisso de permanecer sexualmente puro.
6: Douglas, muito obrigado por se juntar a nós em mais esta série de programas chamados a
4: Vitória. Eu é que agradeço, Edson.
6: Opa, é um prazer. Tamo junto aqui para ajudar os nossos
4: pois
6: ouvintes.
4: É.
6: Esse programa é o último de uma série de 12 sobre o impacto que a pornografia tem sobre os homens. Oramos para que Deus use esta série para trazer a vitória sobre a luxúria e a pornografia em sua vida e na vida de todos os homens que nos ouvem aí. Para que Jesus.

0: a roupa. É, mas hoje já não vai ser assim. Um abraço então para Rosimar e para sua neta Lohane, que hoje dia 18 de junho, completa mais um ano de vida. Então quer dizer que hoje é o seu aniversário, né, Lohane? Ah, então receba aí os parabéns aqui de toda a equipe da RTM Brasil, eu, Fábio Zamana, da sua avó Rosimar, todo mundo desejando para você. Parabéns! Muita saúde, muitas felicidades, muitos anos de vida. Comemore, aproveite essa data, esse dia que é todo seu, viu, Lohane? Pronto, homenagem feita aí pra Lohane. Abraço de Leão Rosimar. Quem tá chegando com a gente também, Nali, lá em Governador Mangabeira, na Bahia, desejando um ótimo dia para todos os ouvintes. Obrigado, Nali. Luiz Almeida e Sueli, panificadora Cristina. Bom dia também pro Paulo César de Parnamirim, Rio Grande do Norte. Bom dia, bom dia, bom dia. Maria Raimunda, lá no bairro Camboa, como é que você tá, minha amiga?
1: Bom dia, Fábio Zamana, aqui é Maria Raimunda Corrêa do bairro Camboa, um maior Brasilão pra você, sua família e todos os ouvintes da RTN.
0: Valeu, um abraço pra você também. Ana Teca tá ouvindo a gente, bom dia.
2: Bom dia, Fábio. Já estamos aqui na escuta. Louvado seja Deus. Já cheguei para marcar presença.
0: Ô, maravilha.
2: Tá tudo bem?
0: Louvado graças
2: seja
0: a
2: Deus.
0: Ótimo dia para você, Ana Teca, para toda a família aí também. Obrigado pela companhia, minha amiga. Etevaldo Valparaíso Goiás, como é que você tá, meu amigo Etevaldo? Bom dia.
3: Bom dia, meu amigo Fábio Zamana. Passando aqui para desejar uma ótima quinta-feira para todos. Deixar o meu abraço para o meu amigo Gianni Soriano, para a Silvinha, para o meu filho Enos, que está aqui comigo, preparando-se para ir para a escola e eu preparando para ir trabalhar.
0: Isso aí.
3: Também
0: isso aí.
3: Vai o meu abraço para o River Kennedy, para o Riquelmo, para o Bispo Mário Porto, para a Edna. E amanhã vai ser uma outra turma. Um abraço a todos.
0: Valeu, Etevaldo. Abraço de leão pra você, meu amigo. Vamos juntos. Agora com ele, então, River Kennedy, direto da Inglaterra, cantando Rastro de um Adorador. Daqui a pouquinho, palavra para hoje, calendário de oração.

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2: A palavra para hoje. Ore por uma revelação do amor de Deus. Parte 3. Romanos 8:35. Quem nos separará do amor de Cristo? Paulo perguntou: quem nos separará do amor de Cristo? E a resposta é: nada. Então ele apresentou uma longa lista dos piores cenários possíveis, desde problemas até perigo e tudo mais. Angústia, aflição, perseguição, fome, nudez, perigo ou espada. Quando Paulo escreveu aflição, ele estava no mar Mediterrâneo durante um terrível tufão. Perseguição trouxe à sua memória o momento em que foi apedrejado em Listra e deixado para morrer. Provações. Paulo foi julgado diante do próprio Nero. Ele também passou fome, foi mordido por uma cobra venenosa e teve as roupas arrancadas do corpo para ser açoitado. Isso não aconteceu apenas uma ou duas vezes. Por 5 vezes, ele recebeu a pena máxima, 40 chicotadas, menos uma. As costas de Paulo estavam marcadas por chicotadas e cruzadas por 195 cicatrizes. As adversidades tem um de dois efeitos, ou endurecem ou amolecem nossos corações. E é esse endurecimento ou amolecimento que nos fortalece ou nos destrói. De acordo com uma pesquisa com londrinos, 60% dos que sobreviveram à Blitzkrieg alemã durante a Segunda Guerra Mundial se lembravam dela como o momento mais feliz de suas vidas. São os tempos difíceis que testam o nosso amor. Mas é assim também que ele se prova. O amor de Cristo não foi provado por seus milagres. Foi provado numa cruz romana. E provou ser a prova de falhas. Portanto, não importa quais dificuldades, provações ou perseguições você enfrente, isso também passará. Mais importante ainda, Jesus está com você e Jesus está a seu favor. Nada, absolutamente nada, pode separá-lo do seu amor.
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6: Deus eterno, Pai de amor, como é bom ter a certeza de que o Senhor nos ama e quer nos ajudar a viver do jeito mais bonito possível. Nessa confiança, clamamos em favor das mulheres na República Dominicana. Pai, cada geração, cada época e cada contexto traz seus desafios para viver o Evangelho em meia cultura. Contudo, temos certeza de que maior é aquele que está em nós do que aquele que está no mundo. Por isso, hoje pedimos que as mães da República Dominicana sintam-se encorajadas pelo teu amor, a se dedicarem à tarefa de ensinar seus filhos com esmero, entrega e afeto que vem de ti. Pai, que a responsabilidade de criar os filhos segundo os seus ensinamentos seja leve e cheia de alegria, pois é tua boa mão que vai nos impedir por esse caminho. Oramos assim em nome de Jesus. Amém. Eu sou Marcelo Fábio e sou grato por suas orações.
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0: Agora, 5:56, horário de Brasília, ouvimos Anjos e Homens, Davi Sacer. Bom dia, Silvinha.
1: Silvinha, fala tu primeiro. Gente, Natal tá tão frio esses dias que hoje eu me acordei, era 3:40, o passarinho é a cambaxirra. Cantou, era 3:40, eu pensava que já era o dia que tinha amanhecido, metido os pés. Mas não era não, ela tá se acordando passarinho. Muito cedo, não tô entendendo. O tempo verdade. Tá mudado mesmo, que o passarinho.
0: Até o passarinho tá acordando mais cedo.
1: A cambaxirra sempre canta quando o dia amanhece, 5:00. Pastor Fábio Zamana, paz de mamãe, que Deus abençoe você e toda a sua família, um abraço pra você e todos ouvindo da Transmundial, todos que faz a Transmundial, todos que faz a Rádio Nordeste Natal e todos os ouvintes também. Um abraço, Leão, Edil, assim, sem esquecer de ninguém, de Azê, sem esquecer de você e um cheiro no coração.
0: Cheiro, Silvinha! Um cheiro pra tu, menina, pro Madruguinha aí. E pensei, esse passarinho agora também, né? Ai, ai, ai. Bom dia, Mick Miqueias. Aquele abraço de leão pra você, Mick Miqueias. Sara de Itaquá tá com a gente. Sara, madrugando por aqui, caiu da cama, menina. Magno Noleto, lá em São Luís, também sintonizado. Bom dia, Magno, obrigado pela sintonia. Meu xará Fábio Assis, tá por aqui também, Eni Dias, lá em Anápolis, ouvindo a RTM. Bom dia, Eni, como é que você tá? Ela tá mandando abraço pro esposo e pro filho aí, toda a família ouvindo a RTM, maravilha. Quem mais? Tenilza, tá com a gente também, bom dia, Tenilza. Marcônio, no Maranhão, também aqui com a gente, bom dia, Marcônio. Marilene. Alô, Marilene. É um abraço aí pra, um abraço pra Marilene e pra Evelyn, a sobrinha aí da Marilene, que hoje, dia 18, também completa mais um ano de vida. Alô, Evelyn, pra você, parabéns. Muita saúde, muitas felicidades, muitos anos de vida. Aproveite e comemore essa data muito especial, viu, Evelyn? Receba o carinho de toda a equipe da RTM Brasil. Eu, Fábio Zamana, desejando para você um feliz aniversário. Maravilha, maravilha. Parabéns aí para Evelyn também, hoje completando mais um ano de vida, hein? Faltando agora 6:02, mandando um abraço aí pro Douglas, meu amigo lá no Rio Grande do Sul, falando em croissant aí, ó, nossa, que croissant mais maravilhoso, tem um monte aqui na verdade, né? Croissant de paçoca, de banoffee, chocolate ao leite, meu amigo Douglas, como é que você faz isso comigo?
2: Bom dia, meu amigo Fábio Zamana, que é o Douglas do Rio Grande do Sul, passando para deixar aquele abraço, aquele bom dia a todos os irmãos em Cristo. Como é que você está, meu amigo?
0: Eu tava bem, até receber suas fotos.
2: Não podemos parar, né, meu amigo? Então você vai dar uma volta para aqui pro sul, tem que passar aqui no Rio Grande do Sul, então. Um abraço, meu amigo, Deus abençoe.
0: Abraço, Douglas, vou em Santa Catarina. Santa Catarina, é Nova Trento é o nome do lugar. Um casamento, uma amiga, ela vai casar, né? E aí nós vamos ser padrinhos nesse casamento. Um abraço, Douglas, tamo juntos, viu? Agora 6:00, você que tá ouvindo pela Rádio 92,3 FM, seguirá com meu amigo Mário Porto, acompanhando também pela Rádio Nordeste, seguirá com a programação local, pastor Jailton, pela 100.9 tem momentos de reflexão, Rádio Seara, razão para viver, e Rádio Imprensa, pastor Odair, ótimo dia para todos.
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11: 6:03.
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0: Bom dia, Natal. Bom dia, Rio Grande do Norte. Bom dia, Brasil. Bom dia, São Gonçalo do Amarante. Bom dia, você, meu irmão, minha irmã, meu amigo. Você que nos ouve nesta manhã, que está se preparando para ir ao trabalho, ou ao médico, ou viajar, ou resolver alguma coisa. Você que está no carro ou saindo do trabalho, ligadinho na 92.5. Você escolheu a rádio certa. Você estará ouvindo a mensagem da palavra de Deus, hinos de louvor a Deus, informações. Hoje o Brasil está em festa. A Assembleia de Deus no Brasil completa hoje 115 anos, no dia 18 de junho de 1911, meu querido Camar. Nascia a Assembleia de Deus lá em Belém do Pará.
1: Repita de novo essa data, que é uma data magna, né?
0: É, 18 de junho de 1911, nascia a Assembleia de Deus.
1: Não estou lhe interrompendo, mas achei assim uma coisa tão boa que. A história da Assembleia de Deus, ela tem uma coisa que eu acho. Tem pessoas que não têm história, só tem conversa. E a Assembleia de Deus foi feita de sofrimento, gente a cavalo, gente sofrendo, sem ganhar dinheiro, sem ter um carro possante, né? E o Evangelho chegou através do poder de Deus.
0: Aleluia.
1: E da dedicação de quem tem dedicação.
0: E é isso aí. 6:10, vamos orar, vamos conversar com Deus.
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0: Querido Deus, eterno Pai, maravilhoso Senhor, queremos prestar nossa gratidão mais uma vez na manhã de hoje, já aqui nos estúdios, pastor João Gomes da Silva. Em nome de Jesus, nós entramos em tua presença e pedimos a ti e agradecemos e pedimos perdão e suplicamos também pelos outros, pelos irmãos, pelos amigos, aqueles que estão enfermos nos hospitais, Senhor, ou em casa, precisando de uma cura. Deus, tu conhece e sabe quem pode ser curado nesse momento. Aqueles que estão nas drogas, no meio da rua, que não tem onde morar, moram debaixo dos viadutos, das latadas e por aí vai. Senhor, eles precisam de ter um encontro contigo, porque tu faz uma mudança extraordinária, muda a história de cada um e faz com que vivam a vida perto de ti, que é a melhor escolha. Queremos também interceder pelos nossos anunciantes e ouvintes do programa Amanhecendo com Fé, bem como o nosso pastor Martim Alves, nossa diretoria, pastor Arimaldo e demais pastores que ali compõem aquela administração junto ao nosso presidente. Abençoa também o nosso diretor, o pastor Aldo, e os funcionários aqui da emissora. Enfim, ó Deus, tudo seja para a glória do teu nome. Amém. 6:12, hoje, quinta-feira, dia 18 de junho de 2026. Manhã com fé, tarde com fé e noite com fé. Receba a bênção de Deus na sua vida, creia no Senhor Jesus e ele será o salvador da sua vida. Será não, é o salvador da minha e da sua vida. Sem Cristo não dá certo, mas com Cristo vai tudo dando certo. Às vezes a gente não compreende o que estamos passando, a luta, as incompreensões, as pessoas, às vezes, bem próximas da gente se levantam contra nós, ou a gente não espera uma coisa e acontece, mas Deus está permitindo tudo, Deus está vendo tudo, Deus está lhe moldando, lhe preparando, lhe ajudando, para que você fique cada vez mais firme na fé em Cristo Jesus. E se você ainda não é crente, aceite Jesus como Salvador. A Assembleia de Deus está espalhada aqui nesse estado e no Brasil todo. Sempre em qualquer comunidade você vai encontrar um crente da Assembleia de Deus e ele vai dizer onde é a igreja se você não achar, tá bom? E lá chegue para glorificar e exaltar o nome do Senhor. E você que é crente e que está desigrejado, na manhã de hoje eu faço-lhe um convite: mude de posição, vá à igreja, vá à sua igreja, vá à congregação que você estava, ou outra, se é que você não pode ir, a que você frequentava. Jesus é bom e é maravilhoso. E Jesus gosta de quem se congrega, porque ele congregou-se. Jesus estava lá nos templos, nas sinagogas, não é? E eu acho interessante, irmão Camar, a história de uma mulher que ela, Jesus chegou na sinagoga e ela era doente, curvada, e ela não pediu para ser curada. Jesus olhou para ela e disse assim: sim, direito, mulher. Eu acho aquela
1: Mateus,
0: história.
1: Lucas 13 fala essa narrativa, né?
0: Essa narrativa, eu não estou lembrado, mas é Lucas, né?
1: É Lucas 13.
0: Mas você já leu esse texto?
1: Não, eu que eu acho mais conveniente disso aí, não interrompendo a sua voz, que a gente tem que ter estilo, é que Jesus chamou a si. Há uma diferença de estar olhando e chamar a si é consideração. Aquela mulher é escrava, é um espírito maligno.
0: Isso.
1: Tem tanta gente aí com espírito maligno, não sabe, irmão, que precisa de uma libertação, que não segura a língua, que os pensamentos são tão contrários. Tudo que vê na internet absorve. Tem pessoas aí, eu estava vendo uma reportagem de um cientista na super interessante, que o mal desse século chama-se a mente. Porque se você não tiver uma mente de Cristo e uma mente do cérebro, chamado cérebro, lavada e remida no sangue de Jesus, as informações que você recebe às vezes são tão mentirosas e você abraça, gosta, crê e faz dela um cavalo de Troia. Mas quando você consegue se libertar daquilo que você vê e lê e diz assim, não, mas a palavra diz assim, Jesus diz: eis que estou convosco todos os dias. Mas Carlos Bulhões, como é que pode? Pode sim. Irmão, Jesus, a Bíblia diz que Deus formou o mundo, a terra sem forma e vazia. Quanto mais teu cérebro.
0: Aleluia.
1: É, não é?
0: É. Pois é, queridos. Então o lugar certo é na igreja. Na igreja. Aí eu fico pensando, vários irmãos, se você der a oportunidade, ele vai dizer: irmão, cheguei na igreja tal dia, desanimado, triste. Deus falou comigo, me abençoou. Olha aí que coisa boa. Então você congregue. O lugar é a igreja. Fica olhando para defeito de A, de B, não, porque eu sou cheio de defeito, Camar é cheio de defeito, inúmeros. Porém, nós somos servos de Deus e estamos na presença de Deus, e Deus, às vezes, mesmo a gente com defeito, usa para abençoar a sua vida.
1: Não, e Deus só usa os fracos, não vai usar os filósofos, os catetas. Não é que Deus não tenha poder, mas a filosofia é boa, mas ela deixa você muito assim, escéptico, concernente aquilo que é real. E quando você conhece a verdade, e Jesus disse: conhecereis a verdade, e a verdade vos libertará. Mas Carlos Bulhões faz tantos anos, sim. Jesus disse que é necessário um nascimento. Jesus disse: quem não nascer de novo.
0: Não pode.
1: Não pode. Tem gente que é fofoqueiro de plantão, tudo que vê passa, não tem, não pondera, não peneira aquilo que fala. Aí o negócio pega. O senhor concorda com o senhor de mim?
0: Verdade. Agora seja fofoqueiro de Jesus, né?
1: É.
0: Falar do amor de Cristo, das bênçãos.
1: Eu não digo nem fofoqueiro, anunciador de boas novas.
0: É verdade. Irmã Graça Imperial, muito bom dia. Deus abençoe a senhora. Ela pede oração. Oferece um louvor para o filho dela. Irmã Isabel Carla também está aqui fazendo um texto grande. O tempo hoje aqui. Irmã Jeane aqui na audiência, dando a paz do Senhor, lá do setor 17. A irmã Núbia também pedindo oração aqui pela irmã Maria das Graças, Manuel Batista, Emanuel, olha, Emanuela. Iana, Sheila, Rosália. Eita, gente que é uma benção. Deus abençoe, o Senhor conhece todos esses. Esse povo aí, querido. A irmã Zélia Gomes está presente, feliz e contente com Jesus. Muito bem, irmã Zélia. É isso aí, irmã Graça Imperial. Só gente que boa aqui que está nos acompanhando. Irmão Sandilso, ali do Amarante 1, também aqui nos acompanhando. Graça Enildo, muito bem. O irmão missionário Assisão, também aqui, bem ligadinho na Nordeste Evangélica. Jesus em primeiro lugar. Também mandar um alô.

0: Surpresa Gold. A orquestra vai estar lá, né? Um grande coral de corais.
1: Amém.
0: Grande coral de corais. Olha que coisa boa, né? Corais é os irmãos que cantam, né? Aqui eu tô falando dos coristas, aqueles que cantam. E vai ser bênção. Então, faça tudo para estar presente, participando. E depois teremos ali a 37ª EBD em síntese. Na faixa de adultos, nós estaremos estudando a lição com o tema A Igreja dos Gentios. A Igreja dos Gentios. E estaremos com a participação para esta faixa de adultos, recebendo a preleção do pastor Sisac Valadares, ali de São Paulo, mais precisamente Rio Claro, vai estar presente, participando, trazendo a palestra para os adultos, da faixa de adultos, para os jovens, a nossa missionária Samira Santos, para o discipulando presbítero Daniel Sotero, para os juvenis presbítero Pedro Carlos, para os adolescentes professora Ingrid Carvalho e para os pré-adolescentes a professora Eleide Nogueira. Agora tem uma coisa interessante aqui, você vai participar e começa a partir das 9 horas e nós vamos ter, olha que coisa boa, plenárias a partir das 9 horas, mas a gente conversou com antes de ontem com o meu amado irmão Hércules, presbítero Hércules,
1: certo.
0: Ele disse que deve começar às 8h30, um pouquinho mais cedo. Por quê? Porque nós vamos ter 5 plenárias de 9 até 11h, 11h30, mais ou menos, teremos essas plenárias. Primeira plenária vai ser ministrada pelo pastor Martim Alves da Silva, pastor presidente da nossa IEADERN. Outra plenária será o pastor Sisac Valadares. Outra plenária com o pastor Kleber Maia. Outra com a professora Ivanilda Azevedo. E a última plenária com o pastor Fábio Henrique, trazendo ensinamentos importantes para a nossa vida. Aí, de 11h30 em diante, nós vamos ter seminários temáticos. Olha, rapaz, o negócio vai ser pra gente sair de lá cheio, viu?
1: É verdade.
0: Cheio de conhecimento. Pois bem, então nós vamos ter a participação nesses seminários, por exemplo, com o tema liderança pedagógica, o presbítero Sérgio Lins. O segundo seminário, a juventude e conectividade, a professora psicóloga Gedidia Varela. Terceiro seminário, porque tá aqui seminário 3, não é que dizendo que não é que você vai assistir todos, mas você vai ter que escolher qual deles você vai escolher, tá bom?
1: Para participar.
0: Esse Geração Samuel, inclusão, professora Maiara Sena. Maiara Sena. Também teremos a participação do presbítero Gideon Mendonça, trazendo também um trabalho para uma preleção para os adolescentes. E, por último, temos um outro seminário que o auxiliar Douglas Nilson Moraes estará trazendo para o discipulado. Então, quando você for fazer a inscrição, já vai aparecer as opções para você participar desse seminário, porque eles vão acontecer de 11h30 em diante, concomitantemente, ou seja, iguais. Então você tem que procurar. Você está admirado com a palavra concomitantemente? É porque hoje é quinta-feira, está pertinho do final de semana, a gente tem que aproveitar e usar, viu? Irmã nativa, ele chegou, pode tirar aí a falta e bote presente. Muito bem. Então, não perca a oportunidade de participar do seminário. Faça sua inscrição. Olha, a inscrição para os adultos a partir de 11 anos, R$20. Meu irmão, R$20 é um suco com um pão com queijo, ou então com um pão com... Pronto, já acabou.
1: Já foi embora.
0: Já foi embora. Então, o que é isso? Para o que você vai receber e vai servir para a sua vida. Se você quiser, isso é um investimento que você faz na sua vida espiritual, mas tem um investimento também no seu corpo. Aí quanto é esse investimento? R$15. Esse investimento do seu corpo, que é o almoço, R$15 desapareceu. Agora R$20,

0: é para o resto da sua vida e você pode transmitir esse conhecimento para outras pessoas. Ok. Bom, quem chegou foi o meu amado irmão Presbítero França. Pai do Senhor, rapaz.
1: Pai do Senhor, meu pastor.
0: Estava admirado, estava com a boca aberta, olhando para mim.
1: Como que é a fala aí?
0: Concomitantemente.
1: Concomitantemente. É porque minha sabedoria na área do português tem a profundidade de uma superfície.
0: Mas em espanhol?
1: Hablar espanhol, olha, necessito muito fluente, né? Fica, né? Então, na área do português aí, o meu conhecimento tem a profundidade de uma superfície.
0: É mesmo. De Algaró.
1: É.
0: Raiz de algaroba?
1: Raiz de algaroba.
0: É, então,
1: por cima.
0: É muito.
2: Mas, pastor, algaroba é superficial, viu?
0: É superficial, né, pastor? Olha aí.
2: É bem superficial.
1: É. Pai do Senhor, pastor Joacir. Pai do Senhor, pastor Jonas.
2: Pai do Senhor, irmão.
0: Presbítero. Trindade.
1: Evangelista.
0: Evangelista Alexandre Trindade Júnior, conosco, rapaz. Não perde. Depois do almoço é aquele cafezinho medroso.
2: Cafezinho medroso.
0: Pai do Senhor.
3: É bom. Pai do Senhor, pastor. Pai do Senhor, pastor João. Pai do Senhor, pastor Jonas. É um prazer estar aqui convosco.
2: Obrigado, Alexandre.
0: Muito bem. Sempre nos ouvindo, né?
3: Sempre, sempre.
0: Olhe. Ok. Quem está na estrada indo para Açu agora é Jesuíno. Cuidado, Jesuíno.
2: Menino Jesuíno.
0: Vá devagar. É. Rapaz, Jesuíno passou um.
2: Jesuíno teve uma hora que ele pensava que voava aqui no chão, viu?
0: Foi.
2: Vai Mas divulgar. Agora ele tá mais comedido, viu?
0: Vai atrás de uma galinha morta lá, viu?
2: Abençoa Jesus.
0: Você quer gostar disso?
2: Jesuíno é bom em desmontar galinha.
0: É. Tá no meio do caminho, nos ouvindo. E ontem colocou lá um vídeo muito bonito, muito interessante. Que eu agradeço, viu, Jesuíno? Você mandou pra mim, foi bênção do céu. Bênção do céu. Deus muito te abençoe. Bom. Cuidado, não vá tudo com decência e ordem.
2: Decência e ordem.
0: Até para se alimentar, viu, Jesus?
2: É bênção.
0: Tudo com decência. Muito bem, está indo para um confé. Rapaz.
2: Conferência
0: de fé.
1: Exercitar a fé, né?
0: Muito bem, vai exercitar a fé lá, viu? Um abraço, boa viagem, Deus abençoe.
2: Amém.
0: Bom, Geraldo tem chegado.
2: Geraldo Dantas
0: Júnior. Vamos para a pasta comercial, meu amado irmão Geraldo. Seja bem-vindo. E daqui a pouco nós estaremos de volta com o programa A Voz da Assembleia de Deus. O senhor tem mais alguma coisa aí, evangelista Alexandre Trindade?
3: Pastor, eu quero só aproveitar a oportunidade.
0: Abraço para os irmãos.
3: Para mandar um abraço para os irmãos.
0: De onde?
3: Lá de Nova Jerusalém, irmã Silva, ela não perde o programa. É também cadeira cativa, como diz no linguajar popular nosso.
2: Popular, é verdade.
3: Mas eu quero aproveitar a oportunidade para parabenizar o presbítero Austin, ele está aniversariando.
2: Amém.
3: Que Deus abençoe o servo de Deus com mais uma data e que essa data se repita por muitos e muitos anos.
2: Até a volta do rei.
0: Amém. Vamos lá. Pasta comercial.
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1: Meio-dia e 35 minutos. Vai fechar, viu? Vai fechar. Fecha, fecha, fechou. Meio-dia e 36 minutos. Você está em sintonia com a Rádio Nordeste Evangélica, com o programa Voz da Assembleia de Deus. Olhe, quem está na audiência também é o apresentador de um de programa também, Gesiel Moura. Nesse horário, nos ouvindo.
2: Gesiel.
1: Mas, rapaz, muito obrigado para ele e sua esposa. Encontrando, ele disse que escuta o programa.
2: É verdade.
1: Um abraço, Gesiel, muito conhecido aqui em Natal, apresentador de programa, e está nos ouvindo. Muito obrigado, Deus te abençoe, Deus continue te abençoando maravilhosamente. É, pastor Jonas, antes de trazer a sua palavra, eu só quero só botar aqui, irmão Rodrigo mandou um cartaz para mim.
2: Pois não.
1: Do próximo dia 20. Vai ser no sábado, uma grande cruzada evangelística que vai acontecer ali, envolvendo a área 4. A área 4 são os setores 2, 10, 12, 21, 27, 28 e 39. Estará acontecendo ali em frente à Igreja Apolo do Amarante 1, setor de número 12, da rua Bacabal, 82. Bom, é só chegar ali em frente à Igreja Apolo de Amarante 1, já está exatamente toda. Equipamento, tudo pronto para este trabalho abençoado. Muito bem, estará no louvor ali a irmã Débora Pantoja e banda, também o grande conjunto de Fad e de Jade da área 4 e o pastor Bruno Rodrigues estará ministrando a palavra de Deus. Quero só lembrar também, vou puxar aqui um pouquinho de para minha sardinha também, né? De Ser Rosado vai estar com o congresso do DEFAD.
2: Amém.
1: É, exatamente no
2: dia 20
1: e 21.
2: 20 e 21.
1: Vai ser bênção. Então, minhas amadas irmãs, já vão se preparando. Irmão Marluce está. Ontem houve o último ensaio. E elas estarão prontas para receber a tantos quantos possam chegar lá para esse grande trabalho. Este. Do DEFAD, o congresso com o tema Jesus, Rei dos Reis e Senhor dos Senhores. No dia 20, que é o sábado, estará ministrando ali o nosso amado irmão pregador Eliabe César, dia 20, às 19 horas. E no dia 21, se Deus permitir, estaremos com uma grande cruzada evangélica.

0: dia 20, às 19 horas. E no dia 21, se Deus permitir, estaremos com uma grande cruzada evangélica. Obreiros de um modo geral. Você, mesmo que você seja auxiliado, diácono, presbítero, pastor, evangelista, e você diz, não, mas eu só faço assistir à escola dominical. Pronto, é com você mesmo que eu quero falar. Bom, com todos, vamos fazer uma reunião em grande para acertar, fazer um fecho desse evento, né, em nome de Jesus. E estaremos com uma consagração no dia, na sexta, no sábado e no domingo, para Jesus fazer maravilhas, para Jesus curar, para Jesus ser glorificado
1: na vida que
0: for fazer. Muito bem, EBD você não pode perder. Se matricule, porque é aí que você vai aprender a guardar o que você vai ouvir na ministração dos professores sob a direção do Espírito de Deus.
1: Espírito de Deus.
0: Mas vamos lá.
1: É verdade.

Verdade. Meus irmãos, nós estaremos estudando a lição número 12. Estamos chegando ao término do trimestre. E essas lições comentadas pelo pastor Elinaldo Renovado de Lima, elas têm uma aplicação direta na vida de cada crente. Nesta lição do dia 21, próximo domingo, portanto, nós estaremos estudando sobre a reconciliação entre Jacó e Esaú. Esses dois irmãos que eram avessos um ao outro desde a sua mais tenra infância, ou antes de nascerem, eles já degladiavam-se no ventre da mãe, a ponto de Rebeca perguntar: Senhor, por que é que eu sou assim? Porque esses meninos estão dentro da minha barriga, é uma guerra, né? Eu estou parafraseando a linguagem de Rebeca. Mas os dois meninos eram muito guerreiros dentro do ventre da mãe, faziam uma revolução dentro do ventre da mãe. E quando nasceram, mostraram que eram de caráter totalmente diferente um do outro. E isso foi formando o inimigo que não dorme em serviço. Satanás muitas vezes procura essas arestas de relacionamento para criar animosidade até dentro da família. Animosidade entre membros da família. Isso cria um problema muito grave. Depois que Jacó fugiu para a casa de Labão, seu tio, a Bíblia diz que o Senhor trabalhou na vida de Jacó durante esses 20 anos que ele passou servindo a Labão, e ele orou para que Deus tivesse uma ação na sua vida e na vida de seu irmão, fosse lá onde estava Esaú e mudasse o seu comportamento, porque o seu irmão havia, o irmão de Jacó, Esaú, havia o jurado de morte. Isso era morrer o pai. Ele estava querendo matar o seu Esaú, querendo matar Jacó. Meus irmãos, isso geraria um conflito muito grande de família e extinguiria uma família. Um descendente que, e também Deus não permitiu que isso ocorresse, porque na descendência

0: uma família, um descendente que, e também Deus não permitiu que isso ocorresse, porque na descendência, na verdade prática, em Deus sempre há possibilidade de perdão e reconciliação. A coisa pode parecer muito difícil, humanamente falando, haver muito conflito, mas Deus sempre cria as possibilidades, porque o Senhor é o Senhor de todo o poder. E de mudar as atitudes humanas, Deus faz isso. Deus faz isso quando o homem dá lugar. Evidentemente, se o homem não der lugar, Deus não mexe no livre-arbítrio de cada um de nós. Mas quando o homem dá lugar, Deus cria dentro dele uma palavra que é chamada de reconciliação, ou seja, é o perdão em ação. A reconciliação tem esse sentido do perdão, por isso é a palavra-chave dessa lição que nós estamos estudando. Nós sabemos que Deus sempre trabalha dentro do homem de uma maneira muito, muito importante. Quando você dá lugar ao Espírito de Deus operar, Deus vai tirando as arestas, aqueles pontos que a gente muitas vezes considera importantes na nossa vida, até por um sentimento que não vem de Deus, que é o sentimento do orgulho, o sentimento da prepotência. Nós humanos somos assim, a gente pensa que resolve os problemas com brutalidade. Eu vou usar a palavra brutalidade, porque tem gente que é grosso que só papel de enrolar prego, né? Um comportamento inadequado, ruim, né, Joacir? Machuca o outro, machuca o seu semelhante. Acha-se o ultra-sutra da quinta essência, da reminiscência da perfeição. E o outro está lá embaixo. Eu aprendi isso com um cidadão chamado Antônio de Paiva Cavalcante. Era nosso parente. Sim. Filho de juiz, uma pessoa muito inteligente. E eu usava essa expressão, ultra-sutra, quer dizer, o máximo do máximo. Aquele camarada da quinta essência, você pensa num negócio que foi refinado 5 vezes.
1: Pra lá de depois, né?
0: Pra lá de depois alguma coisa. Mas na jornada cristã, isso não acontece não, meu irmão. Quando a jornada cristã entra, quando Jesus entra no nosso coração, a gente vê o apóstolo Paulo, ontem eu estava lendo Gálatas, e o povo da Galácia querendo voltar aos costumes judaizantes, e Paulo mostrando por A mais B que aquilo não era necessário, para os gentios não era necessário. A abstenção do sangue e das coisas sufocadas, da carne sufocada, era o único, da prostituição. É o mandamento da Assembleia Geral lá de Jerusalém. E o resto era do trato de Deus com Abraão, era da aliança mosaica que foi dada a lei por Moisés. Aí se foi a lei foi ministrada por Moisés, e por isso ficou conhecida como lei de Moisés, embora o autor da lei é Deus, mas foi Moisés quem proclamou a lei do Senhor, né? Muitas vezes Deus nos coloca na situação que colocou Jacó. Lutamos fisicamente com os anjos, a pessoa, mas podemos lutar por intermédio da persistente oração. Há outra força potente que ajuda-nos na oração quando nós entramos em jejum. E quando nós associamos a oração ao jejum e uma adoração sincera, nós vemos o agir transformador de Deus em nossas vidas e na vida dos nossos familiares. Isso ocorreu com Esaú. Ao que parece, Deus não somente transformou Jacó, mas também, com o passar dos anos, Deus trabalhou no coração de Esaú. Transformar um ser humano Eu aqui na

0: nos slides que faço para apresentar aqui aos irmãos. Pena que nós não tenhamos aqui câmeras para transmitir a imagem também, mas eu coloquei aqui uma tarjeta bem, com letras bem salientes. Olha, transformar o ser humano no seu caráter, na sua personalidade, nas suas emoções, é algo que somente Deus pode fazer. A religião não tem esse poder. Também, se você pensa que o casamento modifica a relação conjugal, modifica o comportamento do marido ou da mulher, está enganado. O casamento também não transforma, não. Viu? Muitas vezes o camarada é duro na queda e até faz o cônjuge ou a... Eu estou falando de um modo generalizado. Tanto a mulher, tem mulheres que são duras no relacionamento conjugal, no relacionamento interpessoal com seu marido, desrespeita o marido, não abre para coisa nenhuma. Meu irmão, se, minha irmã, se você tiver com esse comportamento, mude de atitude, pelo amor de Deus, porque senão você desgraça seu casamento. Vai viver com o tempo todo o marido constrangido porque está vivendo com uma mulher que a Bíblia chama de rixosa. Ou aquele marido, eu conheci um que vivia procurando encrenca com a esposa. Ele chegava em casa, ele procurava se tinha na mesa alguma poeirinha para reclamar da mulher, né? A pobrezinha trabalhando fora, tal, tal, tal. E ele era um desses homens ranzinza, reclamador. Resultado, não foi bom. Findaram-se separando um do outro, vivendo em amargura, ambos. Não faça isso, pelo amor de Deus. Deus quer que o seu casamento seja um ambiente feliz. Como é que você consegue isso? Com perdão, procurando entender sua esposa, procurando entender a sua mulher. Ela pensa diferente de você porque ela é mulher, não é verdade? E você, marido, irmã, procura entender teu marido, porque ele é um homem. Nós homens, nós vemos as coisas de um modo diferente da mulher. Eu, às vezes, eu digo para minha esposa, minha filha, isso aqui é visão de homem, viu? A minha visão é visão de homem. Eu não tenho essa visão de detalhes, de minudências, né? Você tem essa visão e eu respeito a sua visão, não é? Então, se você quer viver uma vida conjugal abençoada, Deus pode trabalhar na sua vida e não dispense o perdão no seu relacionamento. O primogênito de Isaac, Esaú, ele era um homem assim que não valorizava muito as coisas espirituais, e isso fez com que ele tivesse graves problemas, mas graças a Deus, que Deus trabalhou na vida de Esaú. Ele sentiu tristeza na sua vida pelas suas escolhas pecaminosas. Ele enfrentou dificuldades também, das escolhas equivocadas. Ele teve a rejeição de sua mãe quanto ao relacionamento com as mulheres que ele escolheu para casar com elas, cananeias, que tinham hábitos bem diferentes. Eu li acerca da maldição que Deus lançou sobre o povo cananeu por causa dos sacrifícios que eles faziam, Joacir. Sacrifícios humanos, sacrificavam os filhos. E também naquelas festas para o deus Moloque, eles faziam coisas indecorosas, que eu me lembro desse tempo que nós estamos vivendo agora, que o povo anda semi-nu. As mulheres expunham as genitálias em público nessas festas. Eram ambientes que não se pode dizer aqui com todas as letras, mas quem lê vai ver lá o que, por que aqueles cananeus eram amaldiçoados. É porque eles tinham práticas vergonhosas de se dizer, que não pode ser ditas no rádio, não pode ser ditas, não. Deus, Então abominou aquela gente e mandou que Israel destruísse aquele povo, não tivesse, não fizesse cruzamento com eles, de relacionamento, de dar os filhos para aquele povo e as filhas para aquele povo. É. E Finéias, ele, porque houve uma maldição tão grande que 24 mil pessoas, tem traduções que diz 23, mas Paulo refere-se a 24 mil pessoas morreram por a maldição que Deus enviou sobre a terra lá por causa do relacionamento. Aí o que faz Esaú? Casa com a Cananeia, com uma e com mais de uma. Depois casou com a filha de Ismael, também de natureza diferente. Casamento só dá certo quando é abençoado por Deus. Esse tipo de casamento que não é abençoado por Deus é um problema para a pessoa. Então, meu irmão, quando for casar, você que é jovem, procure colocar-se diante de Deus em oração, jejum e adoração a Deus, para que Deus lhe dê, a você que é jovem, que Deus lhe dê uma mulher santa. Você que é casado, se não era crente anteriormente, antes de casar, e casou com uma mulher que ela vinha lá de outros costumes, peça a Deus para trabalhar, modificar o comportamento. Jacó teve problemas de várias naturezas ali, quando ele casou com aquele povo lá de Padan Arã. Raquel era idólatra, irmão, roubou os ídolos do pai. Havia eu conversando com a Milde, minha esposa, sobre esse assunto, ela disse: olha, Jonas, quem eu li, a Milde lê mais do que eu 10 vezes, viu? Ele lê mais as coisas de Deus do que eu, ela pesquisa muito. E ela disse: eu li que quem tinha os ídolos, os terafins do antigo Joaci, era também potencialmente detentor da herança maior do pai. A pessoa Raquel, quando furtou os ídolos, ela estava pensando lá na frente: quando Labão morreu, eu vou ter aqui os ídolos, e os ídolos sendo meus, eu vou herdar mais. Interesse material, mas Deus não aprovou esse negócio. Jacó pegou todas essas coisas, depois de Deus ter se apresentado a ele, santificou o povo e enterrou debaixo de um carvalho esse negócio de orelha que bota, pinces, que hoje, você está pensando que pince é da agora? É não, o povo antigo já usava esses troços, essas luetas penduradas no rosto, né? Brincos nas orelhas e outras coisas, mas outros adereços feito de ouro. Mas Jacó pegou essa coisa toda, tirou os ídolos e fez um pacote, enterrou debaixo de um carvalho. Eu acho que ele foi sozinho para fazer esse sepultamento desses ídolos, pois porque ele viu que dentro da sua família havia idolatria e que Deus não estava se agradando desse procedimento. Joaci, meio-dia e 57. Olha a hora como passa. Basta a gente conversar sobre as coisas de Deus, no instante vai embora, né? É com você, meu querido.
1: Muito bem, meio-dia e 57 minutos. Aí está o assunto que nós vamos estudar com mais profundidade na Escola Bíblica Dominical. Você não perca, esteja presente, participe. E vá orando para Deus também trabalhar no seu coração. Às vezes a pessoa está lendo e Deus está trabalhando, né?
0: É verdade. Tá
1: ouvindo e Deus trabalhando. Então, é a palavra de Deus que está sendo ministrada. Nós vamos orar com o nosso amado irmão presbítero França e depois estaremos finalizando o programa A Voz da Assembleia de Deus. Vamos lá.
2: Senhor maravilhoso Deus, eterno Pai, muito obrigado por esta riquíssima oportunidade. Pai Santo, levamos nossas orações a Ti, te agradecendo por quantos Jesus. Servos Teus já foram curados através da intervenção do Senhor na vida de Teus servos. Te pedimos também por aqueles que neste momento ainda se encontram enfermos, necessitando intervenção do Senhor, para que possam glorificar o Teu santo e maravilhoso nome. Seja, mas se for segundo a Tua vontade, Senhor, é o que aceitamos. Te pedimos, Senhor, por todos que estão encarcerados, nos orfanatos, os que estão necessitados para a Tua glória, por causa da Rádio Ouvinte, da Rádio Nordeste Evangélica. Oramos também, Senhor, pela vida do nosso pastor presidente, pastor Martim Alves da Silva, toda a diretoria, Pai Santo querido, seus familiares. Nós te louvamos e já te agradecemos, querendo que o Senhor irá suprir toda e qualquer necessidade que necessitarem para a glória do Teu santo nome. E é em nome do Teu querido e amado Filho Jesus Cristo, que nós te oramos e te agradecemos desde já e para todo sempre. Amém.
0: Amém.
1: A bênção, né, Pai?
0: Amém. Recebamos a bênção apostólica. A graça de nosso Senhor e Salvador Jesus Cristo, o amor de Deus, o nosso eterno Pai, a comunhão e as consolações do Espírito Santo sejam com todos os nossos queridos rádio ouvintes, em nome de Jesus. Amém.
1: Amém. Até amanhã,
2: se Deus quiser.
1: Muito bem. Meu amado irmão Geraldo, um abraço, Deus abençoe. E amanhã estaremos de volta aqui. Muito obrigado por você pela audiência.
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4: Chegamos com mais um turno com notícias na 92 FM. A Receita Federal vai pagar no dia 15 de julho um lote especial de restituição automática do imposto de renda para contribuintes que tiveram imposto retido na fonte ao longo de 2024, mas não precisaram entregar a declaração. A consulta poderá ser feita a partir do dia 8 de julho pelo serviço Meu Imposto de Renda. E o crédito vai ser depositado exclusivamente em conta vinculada à chave PIX do tipo CPF. A iniciativa funciona como um projeto piloto de devolução automática de valores pagos a mais. Nesses casos, a própria Receita Federal elabora uma declaração simplificada com base nas informações já disponíveis em seus sistemas. Cerca de 4 milhões de contribuintes podem ser contemplados com restituições de até R$ 1.000. O lote especial deve liberar aproximadamente R$ 500 milhões. A Receita esclarece que esse pagamento não faz parte dos lotes regulares de restituição do Imposto de Renda 2026, destinados a quem entregou a declaração. A restituição automática é gratuita, não exige solicitação do contribuinte e não envolve qualquer pagamento. O órgão alerta ainda para golpes e reforça que não entre em contato por telefone, e-mail, SMS ou aplicativos de mensagens para confirmar dados ou liberar valores. Motoristas que circulam pela Avenida João Medeiros Filho, na Zona Norte de Natal, devem ficar atentos a intervenções pontuais no trânsito a partir desta quinta-feira. A Neoenergia Cosern e a Secretaria Municipal de Mobilidade Urbana de Natal informaram que as alterações serão necessárias para a realização de obras de reforço da rede elétrica na região. As intervenções ocorrerão no trecho entre a Avenida Maranguape, do Conjunto Santa Catarina, e a Rua Limoeiro do Norte, no Conjunto Potengi. De acordo com o aviso, os serviços serão

0: aprovação, já que ela varia de acordo com as novas inscrições registradas ao longo do processo. Estudantes que obtiveram média mínima de 650 pontos no Enem e forem selecionados para cursos presenciais de licenciatura vão poder receber bolsa mensal de R$ 1.050 durante toda a graduação. Mais informações em gov.br/mec. Repito, gov.br/mec. O SESC do Rio Grande do Norte realiza uma ação de vacinação contra a influenza em parceria com a Universidade Potiguar e as Secretarias Municipais de Saúde de Natal e Caicó. A iniciativa acontece nas unidades
1: Niterói e Rio Branco, com a oferta de 600 doses da vacina. A ação tem como objetivo ampliar a cobertura vacinal e fortalecer as estratégias de prevenção em saúde junto ao público atendido pela instituição. Nesta sexta-feira, 19 de junho, a ação acontece em Mossoró das 8 às 11 horas e no restaurante Sesc Rio Branco em Natal, de meio-dia às 14 horas. Para receber a vacina é necessário apresentar cartão do SUS, documento oficial com foto e cartão de vacinação. A campanha contempla grupos prioritários, como crianças de 6 meses a menores de 6 anos, pessoas com 60 anos ou mais, gestantes, profissionais da saúde, professores, pessoas com doenças crônicas ou deficiência permanente, além de outros públicos definidos pelo Ministério da Saúde. Sandra Cerqueira na edição e apresentação, com informações da EBC, Ministério da Educação e do Sesc RN. Retornaremos às 16 horas com mais informações para você.
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5: 15 horas e 9 minutos.
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3:22 na capital do Rio Grande do Norte. Boa tarde para você. Estamos nessa tarde abençoada de quinta-feira com mais um Feliz com Jesus aqui em 92.5. Hoje entrando um pouquinho mais tarde, né? Devido à falta de energia. Tivemos aí um pouco mais de duas horas de falta de energia aqui no bairro, aqui nos estúdios. Mas já estamos de volta, vamos adorando a Deus nessa tarde maravilhosa que o Senhor tem nos concedido. E eu quero abrir o programa de hoje falando sobre a EBD em síntese, a primeira conferência DENEC, de ensino e educação cristão, meu irmão, é isso aí. E tudo que você precisa saber, você vai saber agora. Pois é, onde e quando acontecerão os dois eventos? No Centro de Convenções de Natal, ali em Ponta Negra. Começa na sexta-feira, dia 26, às 19 horas. Dentro do culto geral de instrução e doutrina, continua no sábado, dia 27, o dia todo, das 9 da manhã às 7 da noite. Pois é, sexta-feira é para todos? Sim, a abertura na sexta-noite é um grande culto de doutrina, é um grande culto de doutrina. Então não precisa de inscrição e toda a igreja é bem-vinda, é só chegar e participar. O pastor Cisaque Valadares estará ali louvando a Deus juntamente conosco, estará ministrando a palavra. Também o grande coral de Natal e a Orquestra Gênesis. Olha, então você tem que chegar cedo, viu? Porque senão vai faltar espaço. E no sábado, teremos as aulas e seminários também. Para participar desse dia, você precisa estar inscrito pelo site ebdensintese.com.br. Se não conseguir fazer pela internet, teremos uma equipe lá no local, pois é, para te ajudar a se inscrever na hora. 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

0: 3h41 em Natal, boa tarde para você. 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Vamos seguindo, lembrando você que a EBD em Síntese está chegando. Vem aí a EBD em Síntese, a primeira conferência DENEC de Ensino e Educação Cristã, viu, Geraldinho? Não pode ficar de fora, não. Tudo o que você precisa saber, meu irmão, você vai aprender lá. Tudo o que você precisa compreender sobre as lições bíblicas, lá, com certeza. Onde e quando acontecerão os dois eventos? No Centro de Convenções de Natal, em Ponta Negra. Começa na sexta-feira, dia 26. Anote aí. Na sexta-feira começa, viu? Dia 26 de junho, às 19 horas, no Templo Central no Alecrim. E continua no sábado, dia 27 de junho, o dia todo lá no Centro de Convenções. Das 9 da manhã às 7 da noite. Sexta-feira é para todos? Sim, meu irmão. Sexta-feira é para todos. A abertura na sexta-feira à noite é um grande culto de doutrina. Não precisa de inscrição. E toda a igreja é bem-vinda para ouvir o pastor Cisaque Valadares e louvar a Deus com o grande coral de Natal e a Orquestra Gênesis. E no sábado? No sábado a programação continua no Centro de Convenções. No sábado teremos as aulas e seminários. Para participar desse dia, você precisa estar inscrito no site ebdemsíntese.com.br. Acesse aí, ebdemsíntese.com.br. Se não conseguir fazer pela internet, fazer sua inscrição lá pela internet, teremos uma equipe lá no local, lá no Centro de Convenções, para te ajudar a se inscrever na hora. Pois é simples, fácil demais. E você escolhe na hora lá o seminário, a aula que deseja participar. No sábado de manhã, ao chegar, você já escolhe o tema que mais você se agrada, né? Que mais você gosta, lá na recepção mesmo. Mas atenção, hein? As vagas de cada sala são limitadas. Então, chegue cedo para garantir o tema, o seu tema preferido. Mas se as vagas esgotarem, bom, aí você pode procurar escolher um outro seminário para participar, tá bom? Vou ganhar material? Sim, você vai ganhar. Todos os inscritos receberão no e-mail um livro digital, um e-book, com tudo o que os professores ensinarem. Não é bom? Não é legal? É ótimo, é maravilhoso. Então se inscreva agora mesmo, ebdemsíntese.com.br, ebdemsíntese.com.br. Fica a dica para você. Mas vamos seguindo, feliz com Jesus, porque tem muito mais agora. 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Tá chegando o quadro, mais um quadro aqui no seu Feliz com Jesus.
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0: É o seguinte, minha gente, uma exposição gratuita sobre tartarugas marinhas está aberta ao público no Shopping Midway Mall aqui em Natal. Promovido pela Associação de Proteção e Conservação Ambiental Cabo de São Roque. Pois é, a mostra celebra o Dia Internacional das Tartarugas Marinhas, que foi comemorado na última terça, dia 16, antes de ontem, né? Dia 16 de junho. Com o objetivo de aproximar o público da vida marinha e reforçar a importância da conservação dos oceanos e da biodiversidade, o evento reúne conteúdos educativos, recursos visuais e experiências, muito legais, experiências imersivas para todas as idades, para toda a família. A visitação ocorre de segunda a sábado, do meio-dia até às 10 da noite, e aos domingos, do meio-dia às 9 da noite. Um dos destaques da programação é um espaço de imersão que apresenta o ciclo reprodutivo das tartarugas marinhas. A expectativa busca conscientizar os visitantes sobre os desafios enfrentados pelas espécies e a importância do engajamento da sociedade na proteção ambiental. A exposição também traz informações sobre as 5 espécies de tartarugas marinhas encontradas no nosso litoral, no litoral brasileiro. O público pode conhecer curiosidades sobre os habitantes, sobre os hábitos, né? Os hábitos dos animais, os habitantes aí, né? Os animais do mar, né? Os animais marinhos, as principais ameaças à sobrevivência e o trabalho de conservação desenvolvido, né, pelos biólogos, por exemplo, por aqueles que trabalham buscando aí conscientizar a sociedade sobre a importância dessa espécie, né? A importância das tartarugas marinhas. Então fica aí a dica para você no quadro Meio Ambiente de hoje.
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0: Vamos cantar com a Rosilene Lima, Carente de Jesus. Agora 3:49. Boa tarde.

0: Feliz com Jesus, 3:57, maravilha, hein? Um abraço para a Elizabeth, acompanhando a gente. Boa tarde, Elizabeth, e a paz do Senhor Jesus. Muito obrigado aí pelo carinho da sua audiência, sua participação aqui na nossa programação. Bom, vamos seguindo aqui. Também abraçando aqui a Lúcia Maria Luzia lá no Soledade. Isafran Braga em Parnamirim acompanhando a gente também, oferecendo o próximo louvor para a meditação das irmãs, né? Liduína e Cícera. Ainda Jeane no setor 17 acompanhando a nossa Nordeste. Muito obrigado, Jeane. A paz do Senhor, Jeane, para você e a toda a sua casa. Também conosco Josivaldo Paiva. Boa tarde, Josivaldo. A paz do Senhor Jesus seja contigo. A Zélia também, né? Que maravilha, que bênção. Fico feliz. Rosana Anjos, boa tarde, Rosana. Seja bem-vinda. A paz do Senhor Jesus esteja contigo, com a sua família, com os seus, tá certo? A Damiana Carlinda, boa tarde, Damiana. Congregação Cidade Nova 2, setor 4, né? Pastor Mário de Carvalho está à frente da congregação. Maravilha, bênção, hein? Obrigado aqui pelo carinho também da nossa querida Maria Gorgônio. Zilma, lá na Zona Norte. Boa tarde, Zilma. Paz do Senhor. Graça Imperial e toda a sua casa. Sempre com a gente, né? Graças a Deus. A Vitória, lá em São Paulo do Potengi. Um abração para todo esse povo abençoado que nos acompanha. Francisco Moreira e a Cíntia, sua filha, lá no Soledade 2. Oh, que bênção. Fico feliz, viu? Muito obrigado pelo carinho da sua sintonia, da sua participação, por você ter escolhido essa emissora para sintonizar na tarde desta quinta-feira. E agora quem chega é Sandra Cerqueira, com mais uma edição do Nordeste Informa. A gente volta já já.
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2: Muito obrigada pela sua sintonia. Chegamos com mais uma edição do Nordeste Evangélica Informa. O Brasil e a Interpol avançaram nas negociações para criar uma coalizão sul-americana de enfrentamento ao crime organizado transnacional. A proposta foi discutida durante reunião realizada na França nesta quarta-feira, em paralelo à cúpula do G7, e prevê a atuação conjunta dos 12 países da América do Sul no combate ao tráfico de drogas e armas, crimes ambientais e as finanças das organizações criminosas. A iniciativa vai ser coordenada pela Polícia Federal em parceria com a Interpol e vai utilizar a estrutura do Escritório Regional da Organização em Buenos Aires, além do Centro de Cooperação Policial Internacional da Amazônia em Manaus. O objetivo, segundo o Planalto, é ampliar o compartilhamento de inteligência, bases de dados e ações integradas de investigação. A cooperação ainda prevê ações voltadas ao combate a fraudes financeiras, crimes cibernéticos, tráfico de pessoas e proteção de crianças e adolescentes no ambiente digital, com integração entre os países da região e organismos internacionais de segurança. Os acidentes com moto responderam por 41% dos casos de morte registrados no Rio Grande do Norte de janeiro a maio de 2026. Do total de 231 registros, 95 envolveram motocicletas, um aumento de 7,9% em relação ao mesmo período do ano passado. Os dados são da Secretaria de Segurança Pública do Estado e consideram os números de óbitos no trânsito ou em decorrência dele. O cenário local acompanha uma tendência nacional. Dentro desse contexto, os acidentes envolvendo motocicletas se destacam não apenas em relação ao número de óbitos, mas também de feridos. O problema pode ser explicado por uma série de fatores, incluindo comportamentos de risco assumidos pelos condutores, como excesso de velocidade, ultrapassagens indevidas e uso de celular ao dirigir. Aliado a isso, os problemas de infraestrutura nas vias e a uberização têm contribuído para o aumento dos acidentes com motociclistas, segundo os especialistas. O Detran do Rio Grande do Norte informa que realiza ações de conscientização regularmente para tornar o trânsito mais seguro. Aliado a isso, especialmente para os motociclistas, o órgão tem aberto capacitações na Escola Pública de Trânsito. Edição e apresentação, Sandra Cerqueira, com informações da Rede ABC, Tribuna do Norte e da Secretaria de Segurança do Estado. Fique ligado, tem mais informações às 17 horas.
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4: 16:03.
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Boa tarde para você, agora 4 horas e 15 minutos. Você que acompanha nossa programação nessa tarde, muito obrigado por ter escolhido a 92.5 FM, Rádio Nordeste Evangélica, abençoando a sua vida, abençoando os céus do Rio Grande do Norte com o Evangelho de Cristo, graças a Deus. Quero aqui enviar um abraço para toda a região metropolitana. Natal, você que está aqui na Zona Norte, Sul, Leste e Oeste, obrigado pelo carinho, pela sintonia. Você que está em Parnamirim, São Gonçalo do Amarante, Macaíba, Ceará Mirim, Extremoz, São José de Mipibu, Areis, Bom Jesus, Ceará Mirim, Goianinha, a você de Ielmo Marinho, Macharanguape, Monte Alegre, Nísia Floresta, São José de Mipibu, a você de Vera Cruz, acompanhando a nossa Nordeste. Muito obrigado pelo carinho, viu? Pela sintonia. Mais de 1.600.000 habitantes da Grande Natal ouvem a Nordeste Evangélica, conseguem ouvir a nossa programação através do rádio. Muito obrigado mesmo, tá certo? Que Deus continue abençoando aí a sua vida em nome de Jesus. Aqui na região leste, quero aqui enviar um abraço para os moradores de Areis, Bahia Formosa, Canguaretama, Ceará Mirim, Parnamirim, Espírito Santo, Extremoz, Goianinha, Macaíba, a você de Montanhas, a você de Rio do Fogo, Pedra Grande, Pedro Velho, Pureza, aos nossos amados irmãos de São Miguel do Gostoso, Senador Georgino Avelino, ao povo de Deus em Taipu, Tibau do Sul, Touros, acompanhando a gente também. Também conosco está o povo de Deus em Vila Flor. Que bênção, hein? Fico feliz por vocês estarem aí sintonizados conosco. Na região Agreste, povo de Deus em Barcelona, Bento Fernandes, Bom Jesus, Brejinho, Campo Real.

0: Redondo, Coronel Ezequiel, Ielmo Marinho, Jassanã, Janaíra e Januário Cico. Hoje, boa saúde, né? O nosso carinho, nossa saudação a você também, de Japi, João Câmara, Jundiá, Lagoa Danta, Lagoa de Pedras, Lagoa de Velhos, Lagoa Salgada, Lages Pintadas, Monte Alegre, Monte das Gameleiras, Nova Cruz, Parazinho, Povo de Deus em Passagem, Santa Maria, Poço Branco, Povo de Deus em Serra Caiada, Riachuelo, Rui Barbosa, Santa Cruz, Santo Antônio, São Bento do Trairi, a você de São José do Campestre, São Paulo do Potengi, São Pedro, São Tomé, Senador Eloy de Souza, Serra de São Bento, olha aí que maravilha, Serrinha, Sítio Novo, Tangará, Várzea, Vera Cruz, um abraço a todo esse povo de Deus que nos acompanha também aí na região Agreste. São mais de 440 mil habitantes que podem sintonizar, sim, o som da Nordeste Evangélica, a nossa programação. Obrigado aí pelo carinho. A você da região central, em Caiçara do Rio do Vento, também de Jardim de Angicos e Lages, vai o nosso abraço, a nossa saudação. Que Deus os abençoe rica e poderosamente. Aqui na Grande Natal, na região leste, né? Os municípios da Grande Natal e região leste, 1.740.000 habitantes, tem o som da Nordeste Evangélica chegando no seu rádio, acompanhando também a nossa programação. A você de perto, a você de longe, o nosso muito obrigado por ter escolhido esta emissora para fazer parte da sua vida. E agora, vamos meditar na poderosa palavra de Deus com o pastor Elinaldo. A gente volta já já.
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2: Meus caros irmãos e amigos ouvintes do Boas Novas para a Família, a paz do Senhor Jesus Cristo para todos vocês. Olha, irmãos, já vimos quatro condições para esperar a vinda de Jesus. Primeiro, com vigilância. Segundo, com oração. Terceiro, com santidade. Quarto, na unção do Espírito Santo. A quinta agora, anote aí, se você gosta de anotar. Quinto, esperando a vinda de Jesus com amor. Com amor, anote bem, porque você sem amor, você não chega nem no telhado da tua casa. Na vinda de Jesus, viu? Só se trepar numa escada. A quinta condição, esperar a vinda de Jesus com amor. Mas se você se trepar na escada ou subir no elevador, no prédio, você não vai para o céu. Viu? Olha, irmãos, o amor é algo tão sério, mas tão sério mesmo, que nosso Senhor Jesus Cristo diz quem é que é discípulo dele, não é? Você abra sua Bíblia comigo no Evangelho segundo São João. Vou abrir aqui. Evangelho segundo São João, capítulo 13, versículo 34. Em que Jesus diz assim, ó: um novo mandamento vos dou, que vos ameis uns aos outros, assim como eu vos amei a vós, que também vós vos ameis uns aos outros. O 35, João 13, 35. Nisto o quê? Nisto em nos amarmos uns aos outros. Jesus disse: nisto conhecerão todos que sois meus discípulos, se vos amardes uns aos outros. Precisa repetir? Acho que não. A coisa é muito clara, meus irmãos. Discípulo de Jesus não é quem canta bem. Discípulo de Jesus não é quem prega bem, porque tem tanta gente por aí, meu irmão, que canta bem, mas não passa de um vendilhão de louvor. Não passa em um camelô de louvor. Não passa de um vendedor de louvor. Não passa de um traficante de louvor. Expressão dura, mas é a verdade. Quando eu soube que uma cantora, que antes era uma menina que não cantava nada, e Deus deu talento, ela saía pelas igrejas pedindo para cantar, acompanhada do pai dela. Ainda me lembro que ela passou em Natal. né? Não cobrava nada, pedia oportunidade para cantar, vender os CDs e tal, bem humilde. Cantava para a glória de Deus, cantava em gratidão a Deus. Mas agora ela cobra 40 mil reais. 40 mil reais. Ela faz um barato, dá um desconto assim, sabe? Quando a igreja não é muito rica. Desconto 50%, irmão, 50%. 20 mil. Apenas o senhor manda o dinheiro adiantado, o depósito adiantado. Então, essa pessoa não está cantando para Deus, não está cantando para Jesus, não está cantando para o Senhor. E eu acredito que ela não está esperando a vinda de Jesus, porque ela não tem amor. Porque quem cobra para cantar é porque não tem o amor de Deus no coração. Viu? Ah, pastor, mas tem pregador também que cobra. É da mesma laia. É farinha do mesmo saco, meu irmão. É farinha do mesmo saco. É biscoito da mesma fornada. Você está entendendo? É. Como é que a pessoa cobra para pregar, meu Deus? Você tem o talento que Deus foi deu, a saúde que Deus foi deu. Essa pessoa não tá tendo amor coisa nenhuma. Na verdade, não está esperando a vinda de Jesus. Por isso, a pessoa ser bom pregador, ser bom cantor, não sei o quê, se não tiver amor, não vai, não sobe. Porque não é discípulo de Jesus. Não é discípulo de Jesus. Entendeu? Não é a denominação que identifica um discípulo de Jesus. Não é o cargo ministerial, diácono, presbítero, evangelista, pastor. E agora inventaram, né? Inventaram bispo, apóstolo, arcanjo. Tem uma igreja que eu li num texto que o seu líder lá é o arcanjo. É o arcanjo. E tem outro até que diz que é Jesus. Ele diz, é Jesus em pessoa. É um desgraçado, isso não vai. Isso está a serviço de Satanás, só pode ser. Uma pessoa que diz que é Jesus é o anticristo. Aliás, ele é tão terrível, não é?

aí, a panela não vai queimar não. Dá uma paradinha aí, diminui o fogo aí. Abre a tua Bíblia, teu Novo Testamento aí, 1 João 3,15. Dá uma paradinha aí, minha irmã, tá varrendo a casa, tá uma parada aí, né? 1 João 3,15 assim: todo aquele que odeia seu irmão é homicida. E vós sabeis que nenhum homicida tem a vida eterna permanecendo nele. Nisto conhecemos o amor, que Cristo deu a sua vida por nós, e nós devemos dar a vida pelos irmãos. Esse versículo é contundente. Esse versículo é tremendo. Esse versículo é penetrante. Esse versículo é muito eloquente, meu irmão. Olha o que tem de crente aborrecendo o outro nas igrejas evangélicas. Não está escrito, meu irmão. Só Jesus sabe. Porque tem gente que aborrece o outro, mas não diz não. Fica só no coração, sabe? Dizendo assim: Deus está vendo. Eu já entreguei a Deus, viu? É, quando eu oro, Deus age. É a praga. É crente que. Alguém já disse que é macumba de crente. É praga de crente, sabe, irmão? É, mas tenha cuidado, porque a Bíblia não manda jogar praga, não. A Bíblia manda amar o irmão para ser discípulo de Jesus. Jesus diz: amai-vos aos outros como eu vos amei. Tá entendendo? É o amor e a marca registrada do crente que está esperando a vinda de Jesus. O pastor precisa ter amor, o presbítero precisa ter amor, o dirigente da congregação precisa ter amor, o membro da igreja precisa ter amor, o novo convertido precisa ter amor. Não é? O amor de Deus no coração, amar a Deus sobre todas as coisas, é o próximo a si mesmo. O marido amar a sua esposa, a esposa amar o seu marido, os pais amar os filhos amar os pais. E nós amando uns aos outros, não é verdade? Amando os pastores, pastor amando os irmãos. Isso é condição indispensável para a vinda de Jesus, tá certo? Então que Deus abençoe. Até o próximo programa, se Deus quiser. Ore por nós oramos por você.

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1: Boa tarde para você. Agora 4 horas e 45 minutos na capital do Rio Grande do Norte. Educação em Destaque chegando sempre com uma dica especial para você que acompanha a nossa 92.5. Pois é, e a seguinte, e a informação é a seguinte: o SENAC Rio Grande do Norte iniciou nesta terça-feira, no caso antes de ontem, né, o período de matrículas para 100 vagas gratuitas no segundo ciclo de turmas do projeto Conectando Mulheres, SENAC, o SENAC CODE, iniciativa voltada à participação gratuita de mulheres, capacitação gratuita de mulheres em situação de vulnerabilidade social na área de tecnologia da informação. As matrículas poderão ser realizadas até o dia 22 agora de junho, diretamente nas unidades do SENAC, Zona Norte e Cidade Alta, aqui em Natal, por ordem de chegada até o preenchimento das vagas. As aulas terão início no dia 29 já deste mês, viu? E as participantes poderão se matricular em uma das trilhas formativas oferecidas pelo programa. E a primeira é a de operadora de computador, composta por cursos de desenvolvimento profissional com 88 horas e operador de computador com 196 horas, totalizando 284 horas de formação. Para avançar para o curso principal, a aluna deverá ser aprovada na trilha na etapa inicial, né? E a segunda opção é a trilha de programadora de sistemas, que reúne os cursos de desenvolvimento profissional com 88 horas, designer com 20 horas, metodologia ágil 32 horas, lógica de programação 60 horas e programador de sistemas 200 horas, somando 400 horas de capacitação. O acesso à etapa final também depende da aprovação dos cursos anteriores da trilha. O projeto é destinado a mulheres que estejam cursando ou tenham concluído o ensino médio na rede pública de ensino. Além disso, é necessário comprovar situação de vulnerabilidade social por meio de autodeclaração e atender aos demais critérios socioeconômicos estabelecidos pela iniciativa. Também tem benefícios. Além da formação profissional, o projeto oferece benefícios que visam contribuir para a permanência das alunas durante o período de estudos. Entre eles estão o auxílio transporte, o material didático, o lanche e o fardamento. Mães com filhos entre 6 e 12 anos também terão acesso a apoio para cuidado infantil durante o horário das aulas. Muito bom mesmo. Para efetivar a matrícula, as candidatas devem comparecer a uma das unidades participantes com um documento de identificação com foto, CPF, comprovante de endereço, comprovante de escolaridade que ateste vínculo ou conclusão da educação pública e preencher a autodeclaração de renda disponibilizada no ato da matrícula. No caso de menores de 18 anos, também é necessário a apresentação de documento de identificação do responsável legal. Pessoas com deficiência deverão apresentar laudo médico comprobatório. Mais informações em rn.senac.br. rn.senac.br. Fica a nossa dica de educação nesta quinta-feira aqui no Feliz com Jesus.

0: Pontualmente 5 da tarde, Feliz com Jesus é assim, você participando com a gente, louvores que exaltam e glorificam o Rei dos Reis e Senhor dos Senhores, vamos seguindo nessa grande festa espiritual, né? Graças a Deus. Um abraço para a Cileide lá de Farol 1, setor 15, Mãe Luísa. Hoje é a abertura do Congresso de Mulheres lá na Igreja Polo de Rocas, olha aí que maravilha, hein? Você é convidada a participar hoje ali na Congregação de Rocas, Congresso DEFAD, setor 15. Então fica o convite feito, hoje é a abertura e aí segue no sábado e domingo, né? Hoje, sábado e domingo, tá bom? Convite feito para você participar desse momento todo especial de celebração ao Senhor. Vamos com Sandra Cerqueira em mais uma edição do Nordeste Informa, a gente volta já já.
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2: 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A Secretaria Nacional de Segurança Pública iniciou a Operação Virtude, uma ação nacional de enfrentamento à violência contra a pessoa idosa. A mobilização ocorre nas 27 unidades da Federação e integra as atividades do Dia Mundial de Conscientização da Violência contra a Pessoa Idosa, celebrado no último dia 15. Coordenada pela Secretaria Nacional de Segurança Pública e executada pelas Forças de Segurança dos Estados, a operação busca fortalecer a prevenção, a repressão e a identificação de casos de violência, negligência, abandono e outras violações de direitos. Durante este mês, vão ser realizadas ações de conscientização para reforçar a importância do respeito e da proteção à população idosa. A iniciativa também pretende ampliar a rede de atendimento e contribuir para um envelhecimento com mais dignidade, segurança e garantia de direitos. O governo do Rio Grande do Norte publicou no Diário Oficial do Estado desta quinta-feira o edital do concurso público da Polícia Penal. O certame oferece 260 vagas imediatas no total, além de formação de cadastro de reserva para cargos de nível superior. Os salários iniciais variam de 3,5 a 5,6 mil reais, conforme a função selecionada. As inscrições serão realizadas exclusivamente pelo site avalia.org.br. Repito, avalia.org.br. Entre os dias 22 de junho e 27 de julho, a taxa de inscrição será de R$ 130,00, com prazo de pagamento até o dia 31 de julho. Das 260 vagas disponíveis, 200 são destinadas para o cargo de Polícia Penal. Já para especialista em assistência penitenciária, são ofertadas vagas nas áreas de assistente social e psicólogo, com 20 vagas cada. Terapeuta ocupacional com 14 vagas e médico psiquiatra com 6 vagas. A aplicação da prova objetiva está prevista para o dia 13 de setembro. Na apresentação e edição, Sandra Cerqueira, com informações do Ministério da Justiça e Segurança Pública e do Governo do Rio Grande do Norte. Às 21 horas estaremos de volta com mais uma edição do Nordeste Evangélico Informa.
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4: 17 horas e 5 minutos. 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

0: Maravilha de Deus, 5:13, boa tarde para você que acompanha a nossa Nordeste Evangélica neste finalzinho de tarde, 5:13, talvez na volta para casa já, né? Ouvindo a nossa programação, que Deus te abençoe mais e mais, é o que desejamos nessa tarde feliz e abençoada que o Senhor tem nos concedido. Vamos seguindo, abraçando aqui o nosso querido irmão Silvio Rufino, acompanhando a gente lá na Assembleia de Deus, Monte das Oliveiras, setor 14. Obrigado aí, Silvio, pelo carinho, pela sintonia. Irmão Rui, a irmã Isa também acompanhando o Feliz com Jesus. É um prazer, viu, contarmos com a sua audiência. Também Analine Gouveia, boa tarde, Analine. Boa tarde para o Ricardo, né, e a Ângela, sua esposa, adorando a Deus conosco. A Rosana, Rosana Anjos, boa tarde, Rosana. Deus abençoe a você e a toda a sua família. Agora são 5:14. Toda quinta-feira temos a participação da irmã Cristiane Lucena, sempre trazendo uma mensagem de esperança, uma mensagem de fé e esperança, um recadinho do dia para você que acompanha a gente, né, Adriano, lá em Toritama, lá em Pernambuco, acompanhando a nossa Nordeste. Um abração. Então, vamos refletir, vamos meditar nessa mensagem.
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2: A paz do Senhor, ouvintes do programa Feliz com Jesus. Um prazer estar novamente aqui com vocês para trazer a mensagem do recadinho do dia. Na carta de Paulo aos Filipenses, capítulo 4, e versículos dos 6 ao 8, está escrito assim: não vivam preocupados

com coisa alguma. Em vez disso, orem a Deus pedindo aquilo de que precisam e agradecendo-lhe por tudo que ele já fez. Então vocês experimentarão a paz de Deus, que excede todo entendimento e que guardará seu coração e sua mente em Cristo Jesus. Por fim, irmãos, quero lhes dizer só mais uma coisa. Concentrem-se em tudo que é verdadeiro, tudo que é nobre, tudo que é correto, tudo que é puro, tudo que é amável e tudo que é admirável. Pensem no que é excelente e digno de louvor. Eu sugiro que você ocupe o seu dia com atividades que te levem a pensar de forma saudável. Esteja sempre em oração, em conexão com Deus. Louve, expresse a palavra através de uma canção. Sintonize o rádio numa programação bíblica. Assista ou ouça uma pregação. Declare versículos. Busque a mente de Cristo. E para cada pensamento contrário, responda com uma verdade da palavra de Deus. A mente é um campo de batalha. Há uma luta travada entre a carne, a natureza humana, e o espírito, a direção divina. Vai vencer quem mais você alimentar. Então, alimente seu espírito e lance seus cuidados ao Senhor. Eu sou Cristiane Lucena, esse é o Recadinho do Dia.

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1: 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Salmos 119:105. 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
2: Boa tarde para você, 5 horas 27 minutos em Natal, chegando a dica do dia. A Praça do Disco Voador, ali em Ponta Negra, é muito conhecida, né, como a Praça do Disco Voador, por conta da caixa d'água, né, tem um formato diferenciado. Realiza amanhã, dia 19, sexta-feira, a partir das 7 horas da manhã até as 2 da tarde, a quarta-feira itinerante potiguar de agricultura urbana e economia solidária. Pois é, a iniciativa reúne agricultores urbanos, artesãos e empreendedores solidários em uma ação que promove a comercialização de alimentos saudáveis, o fortalecimento da economia solidária e a aproximação entre produtores e consumidores. O projeto busca fortalecer sistemas alimentares agroecológicos, também ampliar a inclusão socioprodutiva de famílias em situação de vulnerabilidade social e incentivar a produção de alimentos saudáveis em áreas urbanas e periurbanas. Além de possibilitar a produção de alimentos saudáveis, essas iniciativas contribuem para a geração de renda, a inclusão social e o uso sustentável dos recursos naturais com base nos princípios da agroecologia. Durante a quarta edição da feira, os visitantes poderão encontrar uma diversidade de produtos, como frutas, hortaliças, mudas de plantas ornamentais e fitoterápicas, alimentos processados artesanalmente, né? Alimentos feitos artesanalmente, dia a dia aí, além de artesanato e peças de confecção produzidas pelos próprios participantes. Muito bom. Mais do que um espaço de comercialização, a feira se propõe a estimular a troca de conhecimentos e experiências entre quem produz e quem consome, fortalecendo assim os chamados circuitos curtos de comercialização e incentivando práticas de consumo ético e responsável. Muito bom, todo mundo ganha. E vale a pena você dar uma passadinha por lá amanhã, viu? Das sete da manhã até as 2 da tarde, ali na Praça do Disco Voador, em Ponta Negra. Agora são 5:30 pontualmente, 5 horas 30 minutos na capital dos potiguares.

5h33 em Natal, estamos chegando ao finalzinho de mais um programa Feliz com Jesus, agradecendo a Deus a oportunidade e a você pela sintonia de sempre. Os trabalhos técnicos essa tarde a cargo do Geraldo Danta Júnior, produção musical de Eudes Teixeira, a comunicação de Gerson Câmara. A gente fica por aqui, convidando você para permanecer em sintonia com a nossa programação. Tem sempre o melhor de Deus para a sua vida. E amanhã estaremos de volta, se Deus quiser, a partir das 2 da tarde, com mais um Feliz com Jesus. A todos, uma noite de paz e alegria. Até amanhã, se Deus quiser.

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3: Fala, meu povo, a paz do Senhor, meus irmãos. Hoje quero começar trazendo uma reflexão importante. Tem muito deputado por aí tratando emenda parlamentar como se o dinheiro fosse dele. E não é. Esse recurso não pertence a político nenhum. É dinheiro público, vem dos impostos que cada cidadão paga todos os dias. É uma parte do orçamento da União, cerca de 2%, que é destinada para deputados federais e senadores indicarem onde devem ser aplicados. Mas a grande diferença está na forma de agir. O papel de um parlamentar não é negociar emenda como se fosse favor, nem usar isso como moeda política. É entender as necessidades reais do povo, enxergar as dificuldades e direcionar esses recursos com responsabilidade. E é isso que eu busco fazer desde o início do mandato, visitando os municípios do estado e reconhecendo as necessidades do nosso povo. E eu falo isso com muita tranquilidade, porque os números mostram. Inclusive, saiu um levantamento recente, divulgado aqui mesmo, em Natal, em nossa capital, indicando que nesta legislatura, o deputado federal Sargento Gonçalves é quem mais destinou emendas para o nosso município. E quero aproveitar a oportunidade para cobrar de forma muito respeitosa ao prefeito Paulinho, que execute as emendas destinadas, pois o povo precisa. Agora presta atenção, mesmo sem parceria política com a Prefeitura de Natal, os recursos foram indicados. São mais de 12 milhões de reais enviados diretamente para a Prefeitura. E até agora, infelizmente, praticamente nenhum centavo foi executado. E aí sempre surge aquela pergunta: ah, mas você está cobrando alguém apoiado pelo seu grupo? Olha, aqui a regra é clara: o pau que dá em Chico, dá em Francisco. Se fizer, vai ser reconhecido. Se não fizer, vai ser cobrado. No final, que esses recursos virem melhoria na saúde, mais segurança nas ruas, mais apoio à assistência social, infraestrutura e tantas outras áreas, que faça diferença na vida das pessoas lá na ponta, onde a realidade acontece. Menos politicagem e mais entregas ao povo, mais compromisso, mais resultado. E no final, fica um princípio básico, que nunca sai de moda: faça pelo outro aquilo que você gostaria que fosse feito por você. E é isso aí. Para saber mais sobre o nosso mandato, acompanha arroba Sargento Gonçalves 22 e anota aí. Junto, vamos mudar a história do Rio Grande do Norte.
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5: Meus queridos irmãos e amigos, rádio ouvinte da Nordeste Evangélica e da Rádio Boas Novas. Com muita alegria no meu coração, saúdo a todos vocês com a paz do Senhor Jesus. Estamos aqui apresentando mais um momento de reflexão à voz do pastor. E dou graças a Deus pela sua audiência. Vamos ler na palavra de Deus, no livro de Gênesis capítulo 12, os três primeiros versículos que nos dizem: ora, o Senhor disse a Abraão: sai-te da tua terra, da tua parentela, da casa de teu pai, para a terra que eu te mostrarei, e far-te-ei uma grande nação, e abençoar-te-ei, e engrandecerei o teu nome, e tu serás uma bênção, e abençoarei os que te abençoarem, e amaldiçoarei os que te amaldiçoarem, e em ti serão benditas todas as famílias da terra. Amém. Glórias a Deus. Meus queridos irmãos, meus amigos, Deus não é um Deus isolado, distante, é um Deus presente. Ele nunca abandonou a sua criação. Deus está sempre presente. O homem lá no Éden, Deus, pela viração do dia, lá estava com o homem, conversando com ele, com sua esposa, Eva, enfim. Eles pecaram, foram expulsos do Éden, mas Deus não os abandonou. Deus estava sempre presente. Deus sempre se comunicou, Deus sempre se revelou aos homens. E aqui nessa passagem bíblica, marca a chamada de Abraão, e sem dúvida uma das partes mais citadas nas escrituras, a chamada de Abraão por Deus como pai da nação de Israel. E dou graças a Deus porque o Senhor, ele busca homens que façam a sua vontade. Nessa chamada de Abraão, Deus começa a construir em vivas cores o cenário para a formação do povo eleito, a saber, do povo de Israel. E por meio deste povo escolhido, todos os demais povos da terra viriam a ser uma bênção, viriam a alcançar a salvação. Mais tarde, só se tornou possível por meio de Jesus Cristo, nosso Senhor. Por quê? Porque Israel falhou, Israel pecou, Israel rejeitou o Messias. Israel não quis, de forma alguma, aceitar o plano de Deus. Mas graças a Deus, que veio descendente de Abraão, a saber, Jesus Cristo, nosso Senhor. E Deus fez promessas maravilhosas a Abraão. A primeira promessa diz o Senhor aqui na sua palavra: e far-te-ei uma grande nação. Deus cumpriu essa promessa na vida de Abraão, conforme está escrito na sua palavra. Deus fez o povo crescer, o povo se multiplicou. Moisés descreveu o cumprimento dessa promessa, dizendo: o Senhor vosso Deus já vos tem multiplicado. E eis que hoje sois em multidão, são como as estrelas que estão no céu. Deus é fiel no cumprimento das suas palavras, das suas promessas. Ele prometeu a Abraão de fazer dele uma grande nação, e assim Deus cumpriu. E diz mais o texto sagrado: e abençoar-te-ei. Deus cumpriu essa promessa, abençoando tanto Abraão como os seus descendentes. Nós encontramos na Bíblia Sagrada, Israel é a descendência de Abraão. E penso num povo abençoado. É aquele povo que, apesar de ter rejeitado o Messias, mas o pacto feito em Abraão, Deus é fiel e tem cumprido. Israel será no futuro, no milênio, uma nação que, na verdade, se sobrepujará a todas as demais nações. Jesus, na verdade, é descendente de Abraão, e ele é maravilhoso e abençoa nós também. Na verdade, Deus cumpriu esta promessa enviando Cristo Jesus, nosso Senhor, trazendo bênçãos a todos os homens. E diz mais o Senhor: e engrandecerei o teu nome. Deus tem cumprido essa promessa também, pois o nome de Abraão é respeitado no mundo inteiro. O nome de Abraão é respeitado por mais de 3 bilhões de pessoas que habitam ali aquelas regiões e formam as chamadas religiões monoteístas. Nós sabemos que o cristianismo, o islamismo, o judaísmo são religiões monoteístas, e esse povo tem sido alcançado pela palavra de Deus, com a bênção do Senhor, e todos eles falam de Abraão, tanto o cristianismo como o judaísmo, o islamismo. Tem Abraão como um homem de Deus, como um grande patriarca, e isso aí é um cumprimento do que Deus falou a Abraão, e engrandecer

0: Serei o teu nome. Na verdade, Abraão hoje é citado nas nossas pregações também, e não nos cansamos de dizer que somos filhos de Abraão pela fé. Como Abraão aceitou a chamada de Deus pela fé e partiu para uma terra sem saber para onde ir, aceitou por fé, nós também, pela fé, somos salvos em Cristo Jesus nosso Senhor, a exemplo do patriarca Abraão. E disse mais o Senhor Deus: e tu serás uma bênção. Deus tem cumprido essa promessa, pois Abraão tem sido uma bênção para o mundo inteiro. O Senhor diz: olhai para Abraão, vosso pai, e para Sara, que vos deu a luz, porque sendo ele só, eu o chamei e o abençoei e multipliquei. Deus, na verdade, é Deus de cumprimento de suas promessas. Deus não é homem para que minta, nem filho do homem para que se arrependa. Quando Deus faz uma promessa, devemos ficar atentos, devemos ficar aguardando, porque fiel é Deus para cumprir. Se Deus disse para Abraão: e tu serás uma bênção, automaticamente Deus cumpriu esta promessa. E nós somos abençoados, porque da descendência de Abraão, Deus levantou Jesus Cristo e tem nos abençoado maravilhosamente. Quem pode reclamar dele? Que tudo provém dele para o nosso bem. Louvado seja Deus. E diz mais o Senhor: e abençoarei os que te abençoarem. Deus tem cumprido todas essas promessas na vida de Abraão, pois aqueles que têm abençoado Abraão e seus descendentes têm sido recompensados por Deus nosso Senhor. Isaac confirmou a bênção de Abraão sobre o seu filho Jacó, dizendo assim: eis que o cheiro do meu filho é como o cheiro do campo, que o Senhor abençoou. Assim pôs-te de Deus do orvalho do céu e das gorduras da terra, e a abundância de trigo e de mosto. Sirvam-te povos e nações, se encurvem diante de ti, seu Senhor de teus irmãos, e os filhos de tua mãe se encurvem diante de ti. Enfim, meus irmãos, meus amigos, Deus é fiel no cumprimento da sua palavra. Todas as promessas feitas a Abraão, Deus tem cumprido fielmente. E o Senhor continua a dizer para Abraão, conforme o texto que temos lido: e amaldiçoarei os que te amaldiçoarem. É por esta razão que nós oramos por Israel, a descendência biológica de Abraão, porque é um dever nosso. Orai pela paz de Jerusalém, prosperarão aqueles que te amam. Na verdade, enquanto igreja, nós teremos um futuro em comum com o povo de Israel, a descendência biológica de Abraão. De sorte que estamos felizes, estamos agradecidos a Deus, porque foi em Abraão que Deus fez a promessa e tem cumprido. E nós estamos debaixo destas bênçãos hoje pela promessa feita a Abraão, o pai da fé. Que possamos estar debaixo deste guarda-chuva, possamos estar abrigados, aleluia, debaixo das firmes e gloriosas promessas de Deus, porque como ele foi fiel a Abraão no cumprimento das promessas a Abraão, assim o Senhor é fiel também às promessas que nos tem feito. Que nós sejamos grandemente a cada dia agradecidos a Deus pelas bênçãos que Deus tem derramado sobre nós. Com as bênçãos vem as promessas também para a nossa vida. Deus abençoe a cada um. Vamos orar e vamos agradecer ao nosso Pai Celestial. Pai nosso que estás nos céus, bendito seja o teu nome para todo sempre. Te agradecemos, Senhor, pelos teus favores, pelas bênçãos que temos recebido, pelas promessas que tu tens cumprido na nossa vida, a exemplo do teu servo e amigo Abraão. Senhor, aceita a nossa oração, nossa gratidão por este momento de reflexão, a voz do pastor. Abençoa todos os nossos queridos radio-ouvintes, que a tua bênção venha em abundância sobre a nossa vida. Fica conosco, em nome de Jesus, te oramos. Amém. Deus abençoe a todos, em nome de Jesus.
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4: Olá, gente, a paz do Senhor Jesus. Estamos iniciando mais um programa e hoje eu quero compartilhar contigo a importância sobre o conselho e de quem nós estamos tomando conselhos. Nós vamos refletir aqui no livro de Esther, no capítulo 4, no versículo 14. Neste momento, Esther está passando por um momento em que ela precisa tomar uma decisão diante de uma situação muito difícil, onde não somente ela, mas o seu povo corria risco, inclusive de morte. E ela ouviu quem? Ela ouviu Mardoqueu. Ele chegou para ela no versículo 14 e diz: porque se de todo te calares, neste tempo socorro e livramento de outra parte virá para os judeus, mas tu e a casa do teu pai perecereis. E quem sabe se para tal tempo como este chegaste a este reino. Veja a importância de saber a quem pedir conselhos, a humildade de ouvir também os conselhos. Mardoqueu, numa hierarquia, estava abaixo de Esther. Esther já era rainha, mas ela tem a humildade de ouvir o conselho que Mardoqueu lhe entregou. E a importância também, Mardoqueu era um homem fiel a Deus, um homem de testemunho. Então eu lhe faço uma pergunta nesta manhã e você vai ficar refletindo. Com quem você está tomando conselhos? Esta pessoa tem experiências com Deus para lhe aconselhar sobre esta determinada área dificultosa que você está enfrentando? Esta pessoa, ela tem vida no altar? É importante você saber de quem você está tomando conselhos. Conselhos errados, na hora errada, pode levar você para um abismo sem volta. Então, que nesta manhã o Senhor te abençoe, te dê discernimento e humildade para ouvir conselhos de pessoas certas na hora certa. Que Deus te abençoe, um beijo no coração e tenha um dia extraordinário com Deus.
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1: Olá, meus queridos irmãos e minhas queridas irmãs. Que Deus abençoe, lhe dê saúde, saúde em abundância. Nesse dia tão importante, para que você possa ter muita, mas muita mesmo saúde. Saúde é um dos grandes patrimônios que nós temos, como também o tempo. Se nós conseguimos utilizar o tempo, se nós conseguimos utilizar as informações para obter saúde, nós vamos ter êxito na nossa vida. O objetivo de Deus para conosco é que a gente possa ter muitos, muitos mesmo anos de vida. Para quê? Para a gente trabalhar para Ele aqui na Terra, para a gente fazer o bem, né? A Bíblia diz lá em Gálatas 6:9, não canse de fazer o bem, porque em tempo oportuno, o bem que você fez a alguém, um dia volta para você. Gálatas 6:9, decore esse versículo. Esse versículo é poderoso, porque muitas vezes você diz, ó, eu passo o dia fazendo o bem, mas não tem jeito. Tem jeito sim, a Bíblia diz claramente que o bem que você fez a alguém, um dia vai voltar para você. Processo jurídico, vai ganhar. Se for numa causa, vai ganhar. Um emprego novo, vai ganhar. Saúde, um médico bom para lhe tratar. Tudo isso faz parte do processo de benfeitoria de Deus para conosco. Então, preste atenção. Não canse de fazer o bem, não. Porque um dia ele volta. Agora, também, se você fizer o mal, também volta. Então, não faça o mal, não. Faça o bem. E o bem que você fizer, alguém que fez o mal com você, volta dobrado, a Bíblia diz lá em Provérbios. Então, fiquem atentos a isso, tá bom? Hoje nós vamos falar sobre algo muito importante, que é o cuidado que precisamos ter com a nossa mente. A nossa mente, a gente precisa blindar ela. Porque a mente é uma oficina, se ela, principalmente se ela tiver sem função. É uma oficina para o diabo atuar. Então você está sem fazer nada em casa. Você lembra lá da história de Davi? Davi inventou de ficar sem fazer nada em casa. Um camarada como Davi, ó, ocupadíssimo, rei, ganhava todas as batalhas que entrava. Aí ele inventou, que a gente inventa isso. E ficar em casa sem fazer nada. Aí aparece Batseba lá tomando banho. Aí pronto, você sabe a história toda, o que aconteceu, um desastre total. É, manda matar Urias, adultério, uma bomba grande. Ele gerou em cima dele mesmo. Apesar disso tudo, Davi falava lá no Salmo 51, ele pediu perdão a Deus. Deus perdoou, obviamente, mas a consequência do pecado ficou com ele para o resto da vida. Então a gente presta atenção que tudo que a gente planta, a gente colhe. A plantação é facultativa, a colheita é obrigatória, tanto você fazer o bem para você, quanto para o outro. Às vezes você diz, não, eu vou fazer o bem para o outro. Mas você tem que fazer o bem para você também. Muitas vezes você, com a mente vazia, você vai produzir provas para você mesmo. Provas do mal. Então, muitas vezes, a gente pensa que é só para fazer o bem para o próximo. Não, tem que fazer para você mesmo. Então, como é que você faz o bem para você mesmo? Cuidando da sua saúde, como a gente tá falando aqui, né? Evitando comidas que promovam a sua doença. Mas isso tem que vir de você. Tem gente que gosta de comer cachorro quente todo dia. Tem gente que gosta de comer refrigerante todo dia. Tem todo tipo de gente. Agora, as decisões são suas. A Bíblia é muito clara, ama a Deus sobre todas as coisas e ao próximo como a si mesmo. Então, aí você diz, doutor Albert Dixon, como é que eu vou amar o próximo como a si mesmo? Olha a sequência. Deus, sobretudo, o próximo como a si mesmo. Então, o segundo A segunda pessoa que você tem que amar é você, e não o próximo. Então vamos lá. Quando você ama você, você cuida de você. Cuida da sua mente. Cuida da sua mente, cuida das suas conexões. Né? O que são conexões? São as pessoas que envolvem você. Eu fui agora participar, eu estava comentando com Carla Dixon, minha esposa, e eu disse, Carla, você participa de muitas reuniões em Brasília, e a gente, nesse momento que você participa de reuniões, não é obrigado a gente que é crente viver só em reuniões de crente, óbvio, a gente tem o nosso trabalho dia a dia, e o caráter nosso, ele tem que ser fundamentado na palavra, para na hora que você estiver numa reunião, seja ela qual for, você mostrar seu caráter cristão ali. Principalmente nesse período de copo, o pessoal gosta muito de beber. E eu participei agora de uma corrida, eu sou maratonista, então eu corri uma corrida agora no Rio de Janeiro, a Maratona do Rio, foi uma caravana daqui para lá, eu passei 2 dias lá correndo, né? E as pessoas saíam para comer, né, e ficavam bebendo, e eu, posicionado em Deus, tinha gente que não me conhecia, dizia, vai beber? Não, eu não bebo, sou cristão, sou crente. E eles respeitavam, enfim, muito amigo. Então, assim, você não interessa aonde você esteja, você tem o caráter de Deus, você vai fazer a diferença onde você for. Eu estava exatamente comentando isso com o Carla. Carla disse, é verdade, eu chego lá nos locais, muita gente conversa besteira, quando começa a conversar coisa diferente, eu já saio daquela roda, quando começa a beber, eu já saio também. Então a gente precisa medir esse caráter, não só na hora que está perto da igreja, nem perto da família, mas fora dela. Então, você vê Daniel quando saiu de lá do convívio com a família dele, quando foi lá para Babilônia, ele usou uma frase que eu uso até hoje. Ele diz, eu me baseio no que meu pai e minha mãe me orientou. Né? Então, quando ele se baseia no que o pai dele e a mãe dele orientou, seja onde ele for, ele vai ter o temor de Deus. O temor é exatamente isso. Né? Temor é você estar em São Paulo sozinho, aí você aprendeu que não pode pecar em relação a uma área, e você diz, vou pecar não, porque a decisão é minha, eu que tomo conta, e eu tenho o temor de Deus. O temor é exatamente isso, não é ter medo, é temor, é temer a consequência de um pecado. Tá bom, hoje eu falei mais parte espiritual, né? E hoje, amanhã nós estaremos aqui voltando a falar também da parte de saúde, tá bom? Quem fala é Albert Dixon, mais uma vez. A paz do Senhor a todos, que Deus abençoe, dê saúde, saúde em abundância. E lembre sempre, se você não tiver tempo de cuidar de você, um dia vai ter que arrumar tempo para cuidar do outro. Ou então, se um dia você tiver tempo de cuidar da sua saúde, um dia vai ter que arrumar tempo para cuidar da doença. Então, cuide bem de você. Deus abençoe, um abraço meu e da deputada Carla Dixon. A paz do Senhor.
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2: 18:07.
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2: 18:59.
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1: Em Brasília, 19 horas.
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2: Olá, boa noite.
1: Boa noite para você que nos acompanha em todo o país.
2: Quinta-feira, 18 de junho de 2026.
1: Vamos ao destaque do dia: saúde em casa.
2: Governo do Brasil lança programa de atenção domiciliar à pessoa idosa, o PAD Brasil.
1: Equipes vão atuar junto com os profissionais de saúde da família para atender em casa os idosos e diminuir a necessidade de hospitalizações.
2: E mais 21 cidades pequenas vão receber o programa Melhor em Casa, que leva atendimento contínuo do SUS no domicílio. Pablo Mundim.
3: O atendimento é destinado principalmente a pacientes que receberam alta hospitalar, mas ainda precisam de acompanhamento intensivo para recuperar movimentos, autonomia e independência.
1: E ainda, direitos de crianças e adolescentes.
2: Combate ao trabalho infantil teve mais de 10 ações de fiscalização em 2025 e retirou mais de 4.300 crianças de condições laborais inapropriadas.
1: Por outro lado, o trabalho legal para jovens aprendizes cresceu e chegou a 726 mil contratos ativos.
2: E nós vamos falar também de combate às casas ilegais de apostas.
1: Operação Conto da Sorte mira em esquema de bets irregulares e pode ter movimentado 50 bilhões de reais em 3 estados. Nazi Brum.
4: Segundo as investigações, além de movimentação financeira incompatível com rendimentos declarados, existem indícios de lavagem de dinheiro e sonegação fiscal.
2: Hoje, na apresentação da Voz do Brasil, Mariana Jungmann e Luciano Seixas.
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2: A Receita Federal coordena uma operação para investigar empresas que atuavam de forma ilegal no mercado de apostas, as chamadas bets.
1: A suspeita é que o grupo movimentou cerca de 50 bilhões de reais em esquemas de fraudes em 3 estados.
2: Entre os crimes apurados estão sonegação e lavagem de dinheiro.
4: A Operação Conto da Sorte foi realizada nos estados de Pernambuco, Ceará e São Paulo. E nesse primeiro momento, foca na obtenção de documentos e provas. Para isso, foram cumpridos 14 mandados de busca e apreensão. A investigação começou após a Secretaria de Prêmios e Apostas do Ministério da Fazenda fazer uma análise técnica numa autarquia criada pela Prefeitura de Bodó, no Rio Grande do Norte, que autorizava o funcionamento de empresas de apostas. A autarquia foi fechada por determinação do Supremo Tribunal Federal, mas as bets ilegais continuaram atuando. De acordo com o ministro da Fazenda, Dario Durigan, a movimentação ilegal pode chegar a 50 bilhões de reais.
5: A gente identificou um grupo de 37 empresas que atuavam no ramo das bets ilegais. Houve uma movimentação, a princípio, de 50 bilhões de reais. Essa é uma das várias operações que serão feitas para combater bet ilegal, rigor total, tolerância zero, melhor dizendo, com as bets ilegais.
4: Segundo as investigações, além de movimentação financeira incompatível com rendimentos declarados, existem indícios de lavagem de dinheiro e sonegação fiscal. Na ação, os agentes estão apreendendo documentos, celulares, computadores, dinheiro em espécie e passaportes dos envolvidos. A operação envolve 9 auditores fiscais, 6 promotores de justiça, 10 servidores da Receita Federal, além de 28 policiais civis e militares. Reportagem Nazi Brum.
1: Para garantir a vida de meninas e mulheres, o governo do Brasil tem implementado diversas ações integradas de prevenção, fortalecimento das redes de proteção e punição dos agressores.
2: E os resultados começam a aparecer. Os meses de abril e maio apresentaram redução de feminicídios no Brasil.
6: O número de feminicídios no país caiu nos meses de abril e maio deste ano, quando comparado ao mesmo período de 2025. Nesses dois meses do ano passado, 262 mulheres foram mortas por machismo, possessividade dos companheiros ou outras razões relacionadas ao simples fato de serem mulheres. Nesse ano, foram 232 mulheres assassinadas nessas condições, uma redução de 11,45%. Em fevereiro, uma iniciativa do governo federal mobilizou os três poderes, executivo, legislativo e judiciário, para lançar o Pacto Nacional Brasil contra o Feminicídio. Na avaliação do secretário nacional de Segurança Pública, Chico Lucas, ações como essa contribuíram para que o Brasil apresentasse uma tendência de queda após dois anos seguidos de aumento desse crime.
7: Quando há consolidação dos dados de janeiro a maio, a queda é da ordem de 0,47, o que mostra uma reversão da tendência de aumento e agora nós estamos, de fato, tendo uma diminuição do número de feminicídios.
6: Também está em andamento a Operação Mulher Segura, coordenada pelo Ministério da Justiça e Segurança Pública, em parceria com o Ministério das Mulheres, secretarias estaduais e municipais e as forças de segurança. A ação tem como objetivo cumprir até o fim do ano todos os mandados de prisão em aberto por crimes contra as mulheres. O secretário nacional de Segurança Pública, Chico Lucas, ressaltou os principais números da operação, que já está na segunda fase.
7: Só no mês de março e abril foram 6 mil prisões realizadas daqueles que descumpriam medidas protetivas ou tinham mandado de prisão em aberto. E as operações continuam. Na fase 2, agora no mês de junho, os 15 primeiros dias, já cumprimos centenas de mandados de prisão e fiscalizamos por milhares de agentes policiais as medidas protetivas de urgência.
6: Nos primeiros três meses desse ano, o Ligue 180, Central de Atendimento à Mulher, registrou um aumento de 24% nas denúncias de violência contra mulheres e 14% nos atendimentos, quando comparado ao mesmo período do ano passado. Reportagem Natália Koslick.
1: O Ministério da Saúde está ampliando os cuidados domiciliares no Brasil.
2: Foram habilitadas novas equipes do programa Melhor em Casa, que vão apoiar a reabilitação de pacientes.
1: Hoje, mais de 1.000 municípios já são beneficiados pelo programa em todo o país.
8: Depois de uma internação, o desafio nem sempre termina quando o paciente recebe alta. Para quem precisa de reabilitação e acompanhamento especializado, sair de casa pode ser difícil e muitas vezes inviável. É o caso do Carlos Henrique, que sofreu uma parada cardiorrespiratória e desde então precisa de cuidados contínuos. A esposa, Luciene Sibela, conta como o atendimento domiciliar fez diferença na rotina da sua família.
9: Eu acho que a primeira palavra que me vem é segurança. Segurança de saber que você não está só e que você está com profissionais que vai te apoiar. Você veja hoje, eles chegaram aqui e já resolveram muitas coisas, né? E isso para nós é uma segurança muito grande, saber que você pode contar.
8: Para ampliar esse cuidado e reduzir as dificuldades enfrentadas pelas famílias, o Sistema Único de Saúde está fortalecendo o atendimento domiciliar realizado pelo programa Melhor em Casa. Foram habilitadas novas equipes multiprofissionais especializadas para apoio à reabilitação, que vão atender 21 municípios com menos de 20 mil habitantes. São profissionais de diferentes áreas da saúde. O coordenador-geral de atenção domiciliar do Ministério da Saúde, Tarcísio Nema de Aquino, explica que tipo de cuidados serão oferecidos.
10: Então, é fisioterapeuta, terapeuta ocupacional, fonoaudiólogo, cirurgião dentista, farmacêutico, psicólogo, assistente social, nutricionista. Então, são profissionais que integram a equipe para levar a reabilitação, né, a recuperação do paciente, o cuidado de nível especializado dentro do domicílio.
8: O atendimento é destinado principalmente a pacientes que receberam alta hospitalar, mas ainda precisam de acompanhamento intensivo para recuperar movimentos, autonomia e independência. O cuidado também ajuda a evitar novas internações e garante a continuidade do tratamento perto da família, explica Eliana Peixoto, fonoaudióloga da equipe de atendimento em Brasília.
11: A gente faz esse atendimento dando qualidade de vida para o paciente, melhorando a condição de atendimento dentro da família, ajustando a vida daquela família com aquela nova realidade de paciente, né? Acamado, cuidado, instruindo. A nossa atividade dentro do lar do paciente é uma atividade de educação continuada.
8: A expansão das equipes do Melhor em Casa contou com investimento anual de R$3.400.000. Hoje, mais de 1.000 municípios já são beneficiados pelo programa em todo o país. Reportagem Pablo Mundim.
2: E como ouvimos aí na reportagem, o programa Melhor em Casa é fundamental para diminuir a hospitalização de pacientes em todo o país.
1: Mas o governo do Brasil identificou uma lacuna no cuidado continuado de uma parcela específica da população, os idosos.
2: Atualmente são 36 milhões de pessoas idosas, sendo 3 milhões com dificuldades de locomoção ou que têm restrição para sair de casa. Isso representa 10% da população idosa.
1: E para garantir um envelhecimento saudável, o Ministério da Saúde lançou hoje o Programa de Atenção Domiciliar à Pessoa Idosa, o PAD Brasil.
2: O investimento será de R$163.200.000 em 2026, com projeção de mais de R$329 milhões no próximo ano.
1: Na prática, o programa vai funcionar com equipes multiprofissionais, trabalhando em conjunto com as equipes de saúde da família.
2: O ministro da Saúde, Alexandre Padilha, detalhou como essas equipes vão atuar para dar suporte a pacientes e aos seus familiares.
12: Essas equipes vão lá, vão cuidar desse idoso que está acamado. Elas têm uma relação direta com os médicos da família e comunidade, com os profissionais da atenção primária em saúde, mas passam a ter o papel específico de, todo dia, pegar o automóvel do programa, visitar o idoso acamado. Ou seja, com isso você consegue colocar mais um time para dar conta dessas visitas ao idoso acamado, que muitas vezes não sai de casa, não tem condições de sair de casa, muitas vezes o cuidador tem que ficar o tempo todo com ele lá. Então essas equipes vão fazer essas visitas, orientar melhor o cuidador, também cuidar do cuidador de uma certa forma.
1: Além do PAD Brasil, também foi lançada a Caderneta Brasileira da Pessoa Idosa.
2: O documento já está disponível em formato digital dentro da plataforma Meu SUS Digital, integrada à conta gov.br, e permite o acompanhamento dos dados de saúde do idoso.
1: Pesquisadores e startups da área de saúde agora contam com um novo guia para ajudar a transformar tecnologias em soluções disponíveis no SUS.
2: Os dispositivos médicos fazem parte da rotina dos serviços de saúde e incluem desde curativos e ataduras até próteses e tecnologias com inteligência artificial.
1: Atualmente, existem mais de 2 milhões de tipos diferentes desses dispositivos no mundo.
2: Segundo o Ministério da Saúde, o avanço tecnológico amplia as possibilidades de atendimento e contribui para melhorar a qualidade de vida dos pacientes.
1: A publicação reúne orientações sobre financiamento, pesquisa, desenvolvimento, regulação e incorporação dos dispositivos na rede pública de saúde.
2: O material está disponível gratuitamente para consulta em gov.br/saúde.
1: As ações de combate ao trabalho infantil alcançaram o melhor resultado da última década.
2: Mais de 4 mil crianças e adolescentes foram afastados dessa condição, especialmente as que estavam mais vulneráveis.
13: No Brasil, o trabalho infantil é proibido de forma geral para quem tem menos de 16 anos. Quem tem mais de 14 anos pode atuar, mas na condição de aprendiz. Para fazer cumprir a lei, os órgãos de fiscalização brasileiros têm trabalhado cada vez mais. Em 2025, 4.318 crianças e adolescentes foram afastados do trabalho infantil no Brasil. É o melhor desempenho dos últimos 10 anos, resultado das mais de 10 mil ações de fiscalização realizadas pelos auditores fiscais do trabalho. Os primeiros 4 meses de 2026 demonstram a continuidade desse trabalho, como explicou o coordenador de erradicação e fiscalização do trabalho infantil, Roberto Padilha.
14: Os dados parciais de 2026 apontam mais de 1.100 crianças e adolescentes afastadas do trabalho infantil, dados parciais até abril. Nesse mês de junho, estamos realizando um grande operativo nacional de combate ao trabalho infantil. Já estamos recebendo dados da fiscalização em diversos estados e com certeza teremos realmente um aumento nesses números de crianças e adolescentes retirados do trabalho infantil.
13: O foco é o combate aos casos mais graves. Esse trabalho é um esforço integrado do governo federal com redes de proteção social, conselhos tutelares e instituições parceiras. E as ações vão além de tirar as crianças e adolescentes de situações de trabalho. Elas garantem o direito básico dos menores menores de 18 anos de crescerem e se desenvolverem, livres de exploração ou violência. Michele Antunes, líder de projetos de uma fundação que luta pela defesa dos direitos da criança e do adolescente, explica a importância dessa medida.
15: A criança, ela precisa estar na escola, ela precisa estar brincando, ela precisa estar se desenvolvendo de uma forma muito saudável. Então, quando ela está dentro desse ambiente do trabalho infantil e sofrendo essa violação, consequentemente ela vai ter sim um desenvolvimento extremamente prejudicado e ela vai estar muito mais vulnerável a sofrer outros tipos de violação, outros tipos de violência, né?
13: Para denúncias de casos de trabalho infantil, o Ministério do Trabalho e Emprego disponibiliza um canal exclusivo, o sistema IP Trabalho Infantil, que pode ser acessado pelo endereço iptrabalhoinfantil.trabalho.gov.br. Reportagem Márcia Fernandes.
1: E é sempre bom lembrar, denúncias de casos de trabalho infantil também podem ser feitas pelo Disque 100, que é o canal de denúncias de violações de direitos humanos oficial do governo federal.
2: O presidente da República em exercício, Geraldo Alckmin, vetou integralmente o projeto que instituía o contrato do primeiro emprego.
1: Na prática, a proposta reduzia encargos trabalhistas e previdenciários para empregadores que contratassem jovens entre 18 e 29 anos sem experiência formal no mercado de trabalho.
2: De acordo com o veto publicado hoje no Diário Oficial da União, o projeto de lei era inconstitucional e contrariava o interesse público na formação educacional de jovens.
16: O presidente em exercício, Geraldo Alckmin, vetou integralmente o projeto de lei que criava o chamado contrato do primeiro emprego para jovens de 18 a 29 anos. A mensagem de veto foi publicada no Diário Oficial da União desta quinta-feira, 18 de junho. Segundo o governo federal, a proposta previa jornada de até 44 horas semanais, o que contraria a defesa da redução da carga horária de trabalho e dificultaria a conciliação entre emprego e estudo. O texto também concedia benefícios tributários e previdenciários aos empregadores, sem oferecer garantias adicionais aos jovens trabalhadores. Outro argumento apresentado é que a medida poderia desestimular a contratação por meio da lei da aprendizagem, considerada uma das principais portas de entrada para o mercado formal de trabalho. De acordo com o Ministério do Trabalho e Emprego, mais de 6 milhões de jovens já foram beneficiados pela modalidade nos últimos 26 anos. Em março deste ano, o país registrou mais de 700 mil contratos ativos de aprendizagem, o maior número da série histórica. Lucília Araújo para a Voz do Brasil.
1: Pois é, como nós acabamos de ouvir na reportagem de Lucília Araújo, a lei de aprendizagem profissional é a principal porta de entrada para jovens sem experiência no mercado de trabalho e ela vem registrando crescimento.
2: Segundo dados do novo CAGED, só entre janeiro e abril deste ano foram quase 55 mil novas contratações.
1: O resultado foi impulsionado pela indústria e pelo fortalecimento de políticas de aprendizagem profissional, que respeita os horários escolares e os direitos dos adolescentes e jovens adultos.
17: O Brasil alcançou um recorde histórico. 726 mil jovens aprendizes com contratos ativos. Só nos quatro primeiros meses do ano foi registrado um saldo positivo de quase 55 mil novas contratações. A indústria liderou a geração de vagas, seguido pelos setores de serviços, comércio, construção civil e agropecuária. Os dados reforçam o crescimento da aprendizagem profissional como principal porta de entrada dos jovens no mercado de trabalho. A contratação é obrigatória para estabelecimentos de qualquer setor que tenham pelo menos 7 empregados em funções que demandem a formação profissional. Essas empresas devem preencher entre 5 a 15% do seu quadro de funcionários com jovens aprendizes. Podem participar quem tem entre 14 e 24 anos incompletos. De acordo com a lei da aprendizagem, o contrato tem caráter especial e duração máxima de 2 anos. O jovem aprendiz tem carteira de trabalho assinada e a garantia de direitos trabalhistas e previdenciários, além de proteções específicas. Cleide Lopes, para a Voz do Brasil.
2: Mais de 55 milhões de brasileiros já emitiram a carteira de identidade nacional.
1: O documento, que está substituindo gradualmente o RG, é mais moderno, seguro e completo.
2: E vale em todo o território nacional, com o CPF como número único de identificação.
18: No Brasil, mais de 1 milhão de carteiras de identidade nacional são emitidas por mês, segundo dados divulgados pelo Ministério da Justiça e Segurança Pública. O novo modelo está disponível desde 2022 e a emissão do documento pode ser agendada nos institutos de identificação dos estados e do Distrito Federal. O maranhense Alcemir Chaves de Araújo conseguiu marcar o atendimento com a ajuda da filha. Aos 74 anos, ele diz que quer trocar o documento para ter mais tranquilidade.
19: Aí a minha filha achou melhor tirar logo essa identidade nova, né? A caverna tava boa, né? Mas eu me apressei logo, digo, bora logo tirar logo isso. Aí eu também fiquei logo livre, de cabeça fria. Né?
18: Assim como o Alcemir, mais de 55 milhões de brasileiros já emitiram a carteira de identidade nacional em todo o Brasil. A troca é obrigatória, mas o modelo antigo vale até 2032. Para a coordenadora-geral de Modernização Tecnológica do Ministério da Justiça e Segurança Pública, Beatriz Figueiredo, a grande vantagem da carteira de identidade nacional é a utilização do CPF como número único de identificação.
20: Ela traz de novo uma identidade mais integrada, mais segura e mais moderna, porque ela substitui, vai substituir gradualmente o antigo RG, ela sim, que usa um número único, que é o número do CPF, que vai ser válido em todo o Brasil. Então a gente acaba com aquela possibilidade de ter um número de RG diferente em cada estado, e isso vai unificar a identificação pelo CPF, né? Que a gente tem um CPF único. Então isso reduz a duplicidade e aumenta muito a segurança dos nossos dados.
18: A versão digital da carteira, integrada ao gov.br, permite incluir outros documentos e registros do cidadão, como CNH, título de eleitor, dispensa militar, carteira de trabalho e cartão SUS. Para tirar o documento, é só acessar gov.br/identidade e agendar a expedição. É preciso apresentar a certidão de nascimento ou de casamento. A primeira via do documento é gratuita. Reportagem Gabriela Noronha.
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1: Previsões do Instituto Nacional de Meteorologia, o INMET, confirmam que este ano vai ocorrer o fenômeno El Niño.
2: Isso significa risco de seca na faixa norte das regiões norte e nordeste, enquanto favorece grandes volumes de chuva no sul do país.
1: Por isso, o Brasil já está se preparando para eventos extremos. É o que afirmou o ministro Valdez Góes da Integração e do Desenvolvimento Regional durante o programa Bom Dia Ministro, produzido pela Empresa Brasil de Comunicação, nesta quinta-feira.
22: Nós estamos com uma sala de situação já montada pelo governo federal, já existem 20 ministérios mobilizados, a Defesa Civil Nacional, o SEMADEM, o IMET e o INPE fazem reuniões frequentes, inclusive com as defesas civis estaduais e municipais de norte a sul deste país, ou seja, toda uma experiência já acumulada e uma preparação e uma determinação do governo do presidente Lula de que a vigilância, o monitoramento e a mobilização e os planos de contingência e a relação e proximidade com os estados e municípios está em curso.
2: Valdez Góes afirmou que o El Niño deve chegar ao Brasil a partir de julho e a Defesa Civil Nacional e seus sistemas de alerta estão de prontidão.
1: Órgãos ambientais como o IBAMA e o ICMBio também vêm trabalhando na prevenção aos incêndios florestais com a contratação de profissionais e a orientação a fazendeiros sobre o não uso de fogo.
2: Mais de 3 milhões de reais investidos na aquisição de alimentos para impulsionar a agricultura familiar e o abastecimento no estado do Pará.
1: A iniciativa da Conab, em parceria com os Ministérios do Desenvolvimento Social e do Desenvolvimento Agrário, busca combater a insegurança alimentar e nutricional no âmbito do Programa de Aquisição de Alimentos, o PA.
2: O presidente da Conab, Silvio Porto, destaca o impacto dessas medidas na segurança alimentar da região.
0: São 96 milhões de reais que nós investimos na aquisição de alimentos dos mais diversos aqui do estado do Pará, valorizando a cultura, a produção e a alimentação regional. Nós estamos, dessa forma, conseguindo valorizar essa produção que vem de assentamentos, da agricultura familiar, de extrativistas e indígenas.
1: Com os investimentos, mais de 140 toneladas de alimentos produzidos no estado serão destinadas a cozinhas solidárias e redes socioassistenciais, combatendo diretamente a fome na região.
2: Outro destaque é a modernização da unidade armazenadora de Ananindeua, que recebeu melhorias na estrutura e teve a capacidade ampliada para mais de 17 mil toneladas, como detalha Silvio Porto.
0: Nós saímos de 3.500 toneladas para 21 mil toneladas. Essa unidade armazenadora, ela se torna um polo relevante do ponto de vista do abastecimento aqui para o Pará, mas também para a região da Amazônia.
1: E essas foram as notícias do governo do Brasil.
2: Uma realização da Secretaria de Comunicação Social da Presidência da República.
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2: Fique agora com as notícias do Poder Judiciário e do Congresso Nacional. Boa noite.
1: Boa noite para você e até amanhã.
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5: STF decide que é inadmissível a validade de provas em processo envolvendo crime sexual quando ocorrer constrangimento da vítima durante a audiência de instrução.
23: Crime da 113 Sul. STJ inicia sessão virtual para julgamento de recurso do Ministério Público.
5: O presidente do TSE afirma que discurso de ódio ameaça a democracia.
23: Boa noite, eu sou Marcela Luiza.
5: Eu sou Walter Lima.
23: Por unanimidade, o plenário do Supremo Tribunal Federal reconheceu a nulidade de provas produzidas em audiências sobre

0: fase de instrução na primeira instância.
1: STJ começa a sessão virtual de julgamento de recurso sobre o caso conhecido como crime da 113 Sul.
0: Esse crime se refere ao assassinato em 2009 do ex-ministro do TSE, José Guilherme Vilela, da esposa dele, Maria Carvalho Mendes Vilela, e da empregada da família, Francisca Nascimento da Silva. Repórter Fátima Uchoa.
2: O crime ocorreu no apartamento da família na quadra 113 Sul, em Brasília. Adriana Vilela, filha do casal, foi condenada por júri popular a 61 anos de prisão, acusada de ser a mandante dos assassinatos. Em 2025, a sexta turma do STJ anulou a condenação, acolhendo a alegação de cerceamento de defesa. O Ministério Público do DF recorreu desse entendimento e pediu agora que a condenação fosse restaurada e que a ré cumprisse imediatamente a pena. Mas vale ressaltar, na sessão virtual, os ministros da sexta turma não discutem a culpa ou a inocência de Adriana Vilela. O ministro relator Sebastião Reis Júnior votou para manter anulada a condenação. Se não houver pedidos de adiamento, a sessão virtual de julgamento deve permanecer aberta por 7 dias.
1: Presidente do Tribunal Superior Eleitoral afirma que discurso de ódio ameaça a democracia.
0: Ministro Cássio Nunes Marques reforça compromisso com eleições livres, inclusivas e seguras. Fábio Ruas.
3: A afirmação do ministro Cássio Nunes Marques foi durante a sessão plenária do TSE desta quinta-feira. Antes de iniciar os julgamentos, o presidente do TSE mencionou o Dia Internacional de Combate ao Discurso de Ódio, data instituída pela Assembleia Geral da ONU em 2021. Disse que a divergência de ideias é legítima e necessária, mas não pode ser confundida com ataques à honra, práticas discriminatórias ou tentativas de desumanizar adversários políticos.
1: Último dia da itinerância da Justiça do Trabalho na aldeia Manga, em Oiapoque.
0: Teve audiências judiciais e outros serviços de cidadania, tudo de graça. Rafael Silva.
4: A Justiça do Trabalho realizou 28 audiências judiciais presenciais, híbridas e virtuais na aldeia Manga nesse último dia de itinerância à cidadania aqui com você. Indígenas de outras comunidades enfrentaram até 6 horas de barco para colocar um ponto final nesses processos trabalhistas, que envolvem questões como férias não pagas, saque de FGTS e recebimento de verbas rescisórias. Além disso, o polo de saúde da aldeia Manga ficou lotado ao oferecer atendimento médico, fisioterapêutico, psicológico e odontológico especializado. Neste sábado e domingo vai ser a vez de levar esses serviços à população da aldeia Espírito Santo, na mesma região. Para chegar lá, dessa vez, só de barco. O mutirão pretende fazer até 2.000 atendimentos.
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1: Uma boa noite.
0: E até amanhã.
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7: Eu sou Paula Groba.
8: E eu sou Humberto Pinheiro.
7: E estes são os destaques de hoje do Jornal do Senado, que começa agora.
8: PEC do Banco Central terá calendário de votação definido nos próximos dias.
7: Avança fiscalização mais rígida de pagamento mínimo por fretes rodoviários.
8: Senador defende escala 4x3 para profissionais da segurança e da saúde.
7: Boa noite.
8: Boa noite.
7: Avançou no Congresso a proposta que cria novas regras para garantir o pagamento do piso mínimo do frete rodoviário. O texto, que tem origem em uma medida provisória, foi aprovado pela comissão mista que analisa a MP.
8: A proposta seguiu para análise da Câmara dos Deputados. Repórter Marcela Cunha.
9: A proposta torna obrigatório o registro prévio das operações no Código Identificador da Operação de Transporte, o CIOT, com informações sobre carga, trajeto, valor e prazo de pagamento. O sistema deverá bloquear fretes abaixo do piso da Agência Nacional de Transportes Terrestres, que existe desde 2018, mas é frequentemente descumprido segundo os caminhoneiros.

0: O senador Carlos Fávaro, do PSD de Mato Grosso, que presidiu os trabalhos da comissão mista que analisou a MP, afirmou que o texto busca equilibrar a valorização dos caminhoneiros e os custos do setor.
1: Tenho certeza que teremos, a partir então da conversão em lei dessa medida provisória, nós teremos um outro momento do transporte do Brasil, com segurança jurídica, com estabilidade financeira, com a satisfação dos transportadores e também das empresas que transportam.
0: O piso será reajustado quando os combustíveis variarem pelo menos 5%. Para o consumidor, o aumento dos preços não é automático, mas as empresas podem ter custos maiores e repassá-los aos produtos. O texto também cria piso salarial de R$5.000 para motoristas empregados em viagens longas e mantém a anulação de multas civis e administrativas por manifestações e bloqueios de 2022.
2: O senador Oriovisto Guimarães, do PSDB do Paraná, manifestou preocupação com a proposta de redução da jornada de trabalho da escala 6x1 para 5x2. O parlamentar afirmou que a mudança pode gerar impactos econômicos em setores que operam de forma contínua, como a agropecuária.
3: Oriovisto também argumentou que a medida poderia elevar custos de produção e influenciar os preços de produtos e serviços. O senador defendeu que o tema seja analisado com mais profundidade pelo Senado antes de uma deliberação.
4: Os países do Mercosul que passaram para essa escala fizeram transição em todos eles 8 anos. Nós queremos fazer em 1 mês ou 2. O que é de mais grave nisso tudo é que essa medida vai fazer com que a população mais humilde do nosso país trabalhe mais.
2: Já o senador Carlos Viana, do PSD de Minas Gerais, anunciou que vai apresentar uma emenda para garantir a escala 4x3 a profissionais da segurança pública e da saúde, como policiais, bombeiros, médicos e enfermeiros.
3: Segundo ele, a medida busca valorizar categorias que exercem atividades essenciais e de alta responsabilidade. Repórter Lana Dias.
5: O senador Carlos Viana, do PSD de Minas Gerais, anunciou que vai propor a escala 4x3 para profissionais da segurança pública e da saúde, em forma de emenda a uma das propostas de emenda à Constituição, que trata da jornada de trabalho no país. Ele explicou que o objetivo é valorizar a atuação de trabalhadores como policiais, bombeiros, médicos e enfermeiros.
6: Eles há muito tempo pedem uma escala que seja mais humana, uma escala que seja mais suportável. Então é o momento, eu entendo, para que a gente possa valorizar as forças de segurança, principalmente valorizar o pessoal da saúde e dar a eles a possibilidade de discussão e chamar a atenção sobre essa escala que é muito pesada hoje em dia para a maior parte dessas categorias.
5: A princípio, a emenda seria apresentada à PEC, já aprovada na Câmara dos Deputados, que diminui a jornada para 40 horas semanais, com 2 dias de descanso. Mas Carlos Viana não descartou a possibilidade de incluir a sugestão na proposta da oposição, que permite acordos para a jornada de trabalho flexível, baseada em horas, limitada a 44 horas semanais.
2: Por falta de entendimento sobre os vetos presidenciais, foi cancelada a sessão do Congresso que estava marcada para hoje. O anúncio foi feito pelo presidente do Senado, Davi Alcolumbre.
3: 90 vetos estavam na pauta. Mais detalhes com o repórter Márcio Maturana.
7: Foi cancelada a sessão do Congresso que estava marcada para esta quinta-feira, dia 18, com cerca de 90 vetos presidenciais, com 924 dispositivos e 11 projetos de lei do Congresso Nacional. O cancelamento foi explicado pelo presidente do Congresso, Davi Alcolumbre, numa entrevista coletiva.
8: Os líderes partidários da Câmara e do Senado não conseguiram se reunir para tratar especificamente dessa sessão do Congresso que estava marcada com 30 dias de antecedência. E temos um outro problema. Líderes da Câmara e líderes do Senado, do mesmo partido às vezes, estão pedindo para o governo pela manutenção do veto numa liderança e na liderança na outra casa pela derrubada do veto.
7: A pauta deve ser dividida em 3 sessões do Congresso, sendo a primeira em 15 dias, segundo Davi, e vai acontecer após reuniões com os líderes partidários.
2: E a proposta que amplia a autonomia operacional e financeira do Banco Central deve voltar aos debates no Senado. Após a aprovação do texto na Comissão de Constituição e Justiça, senadores passaram a cobrar a análise da matéria em plenário.
3: O presidente do Senado, Davi Alcolumbre, afirmou que vai definir nos próximos dias o calendário de votação da proposta. Repórter Bruno. Bruno Lourenço.
9: O autor da PEC, senador Vanderlan Cardoso, do PSD de Goiás, lembrou que a Comissão de Constituição e Justiça votou a proposta em 10 de junho e o governo, que pediu de uma a duas semanas para analisar o texto, após 2 anos de reuniões com os senadores, já teve o tempo necessário para os eventuais ajustes.
10: Para que o Banco Central não pare, não entre em total colapso operacional, com prejuízos diretos à fiscalização do sistema financeiro nacional e do PIX, que atende de forma importante a todos os cidadãos brasileiros.
9: O presidente do Senado, Davi Alcolumbre, se comprometeu a definir um calendário de votação para a PEC até esta sexta-feira, dia 19.
11: Eu vou conversar com esses atores e vou tomar uma decisão na condição de presidente do Senado para ver qual é a data que eu vou colocar essa PEC para deliberação aqui no plenário.
9: A proposta de emenda à Constituição precisa passar por 2 turnos de votação no plenário, onde terá que receber a aprovação de 49 dos 81 senadores.
2: A senadora Damaris Alves, do Republicanos do Distrito Federal, alertou para o aumento dos casos de violência contra pessoas idosas no Brasil, em referência ao Dia Mundial de Combate à Violência contra a Pessoa Idosa e à campanha Junho Violeta. Ela citou dados de órgãos oficiais que apontam crescimento das denúncias de agressões, negligência, abandono e violência patrimonial.
3: A senadora também chamou atenção para casos de violência sexual contra idosos e defendeu o fortalecimento das políticas públicas de proteção, além do endurecimento das penas para agressores e fraudadores, que tem como alvo aposentados e pensionistas.
12: E sabe aonde essas coisas acontecem? Especialmente a violência sexual? Nos abrigos, nos lares de acolhimento e dentro de casa. Na hora do banho, na hora de trocar a fralda. O idoso muitas vezes não consegue falar, não consegue pedir socorro e sofre essa monstruosidade calado.
2: E especialistas e parlamentares discutiram no Senado um projeto que cria uma política nacional de enfrentamento a violência contra a mulher e transforma em lei medidas de proteção já adotadas no país.
3: O objetivo é garantir a permanência dessas políticas de proteção, mesmo com as mudanças de governo. A reportagem é de Patrícia Oliveira.
13: O Brasil registra uma média de 4 mulheres assassinadas por dia e esse número está aumentando. Só no primeiro trimestre deste ano, os casos de feminicídio cresceram 7,5% em relação ao mesmo período do ano passado. Um projeto transforma em lei e amplia as ações que já são executadas hoje, para garantir a permanência dessas políticas de proteção, mesmo com as mudanças de governo. Para a gestora pública Mia Costa, apesar dos avanços na legislação, as medidas protetivas têm sido mais uma reação do que um impedimento à violência contra as mulheres.
14: Nós não estamos conseguindo chegar a tempo de impedir que essa violência aconteça.
13: A proposta do senador Paulo Paim, do PT do Rio Grande do Sul, prevê a integração dos serviços de atendimento, mais acesso ao acompanhamento psicossocial, a capacitação de profissionais e ações de prevenção.
15: É necessário construir uma política de Estado permanente, integrada e estruturada.
13: Entre as medidas previstas estão a expansão das unidades da Casa da Mulher Brasileira, a criação de unidades móveis para atender regiões sem serviço especializado e campanhas permanentes de conscientização.
3: Com edição de Paula Groba e trabalhos técnicos de João Lira, o Jornal do Senado fica por aqui. Acompanhe agora as notícias da Câmara dos Deputados. Boa noite.
2: Boa noite e até amanhã.
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17: Câmara aprova a criação de política industrial e tecnológica para o país.
18: Comissões proíbem graduação à distância para cursos na área da saúde.
17: Proposta de criminalização da misoginia pode ser votada ainda este mês.
19: Boa noite. A relatora do projeto que criminaliza a misoginia anunciou a votação da proposta para a última semana de junho. A repórter Maria Neves explica a versão atual da proposta.
20: De acordo com a coordenadora do grupo de trabalho que analisou o projeto sobre criminalização da misoginia, deputada Tabata Amaral, do PSB de São Paulo, há acordo com os líderes partidários para votar a proposta no plenário da Câmara na semana do dia 29 deste mês. A parlamentar apresentou as alterações propostas ao texto que já foi aprovado no Senado. A principal mudança foi instituir penas para disseminação de ódio contra as mulheres pela internet. Para defender a importância da medida, Tabata Amaral lembrou o caso da jovem que morreu após ser jogada de uma ponte sem corda durante uma prática esportiva conhecida como rope jump em São Paulo e que, mesmo depois de morta, foi atacada nas redes.
21: Uma jovem de 21 anos foi morta de uma maneira absolutamente horrorosa, pavorosa. E nas horas seguintes, o que a gente viu na internet não é o que a gente aprendeu e a gente cresceu vendo, que é a solidariedade, que são as orações, que é a tristeza. A gente viu uma família, amigos enlutados, terem que lidar com pessoas criminosas. As redes sociais sugerir atos de violência, de estupro, de necrofilia. Fica mais um reforço da urgência desse projeto.
20: A proposta equipara a misoginia ao racismo, que dessa forma passa a ser um crime inafiançável e que não prescreve. A punição também é a mesma: reclusão de 2 a 5 anos e multa. Caso o crime seja cometido por meio da internet com o objetivo de obter vantagem econômica, a pena aumenta. A prática será punida com reclusão, que pode ir de 3 a 10 anos mais multa. Essa pena maior será aplicada também quando o agente do delito for pessoa com audiência expressiva, influência pública ou capacidade ampliada de difusão do conteúdo em meio de comunicação ou plataforma digital. A punição também será maior se o crime de misoginia for cometido contra criança, adolescente, pessoa idosa ou com deficiência. Nesse caso, passa a ser de 3 a 7 anos e meio, mais a multa, também acrescida da metade. Deputadas de partidos de oposição foram contrárias ao projeto e argumentam que a medida pode ferir direitos fundamentais. A deputada Júlia Zanatta, do PL de Santa Catarina, sustenta que o projeto é um perigo para a liberdade de expressão e para a liberdade religiosa.
22: O texto admite punir manifestação contra mulheres enquanto grupo social, sem uma vítima determinada. Ninguém precisa ter sido ofendido, basta alguém entender que uma frase, um vídeo ou uma pregação menosprezou as mulheres como coletivo. Isso que vão fazer aqui, se esse texto passar da forma que está, vai ser institucionalizar o crime de opinião sob o manto da defesa das mulheres.
20: Na versão aprovada, a misoginia é definida como prática, indução ou incitação de violência, de restrição ao pleno exercício de direitos ou de ofensa à dignidade da mulher em razão da condição de mulher. A expressão menosprezo às mulheres, que constava na versão anterior, foi retirada. Da Rádio Câmara de Brasília, Maria Neves.
23: Alexandre Lindemaia, do PT do Rio Grande do Sul, defende o fortalecimento de ações de combate ao feminicídio e à violência contra as mulheres, citando os 1.470 feminicídios registrados em 2025, perfazendo uma média de 4 por dia, com possível subnotificação de casos.
24: Alexandre Lindemaia cobra uma mudança cultural entre os homens, sublinha políticas públicas como o programa Mulher Viver Sem Violência e conclama a sociedade a se manter em permanente mobilização, além de exigir uma ação conjunta dos governos contra a violência.
16: Justiça.
23: A Procuradoria-Geral da República pediu e o STF confirmou a condenação do ex-deputado Eduardo Bolsonaro por coação no curso do processo sobre tentativa de golpe de Estado em 2022. Paulão, do PT de Alagoas, entende que a decisão assegura o respeito à soberania nacional e ao Estado de Direito.
24: Paulão avaliou que o STF analisou o processo com base na legislação e nas provas apresentadas. Para ele, nenhum agente político tem o direito de pressionar integrantes do Supremo ou de questionar ações das instituições brasileiras.
23: Marcel Van Hatten, do Novo, do Rio Grande do Sul, volta a defender a revisão dos processos relacionados aos condenados pelos atos de 8 de janeiro de 2023. Ele considera que há pessoas submetidas a punições desproporcionais e cobra a apuração de supostos abusos de autoridade.
24: Marcel Van Hatten também questiona a demora na análise de medidas aprovadas pelo Congresso para alterar a dosimetria das penas aplicadas aos condenados. De acordo com ele, a situação gera insegurança jurídica e sofrimento para as pessoas afetadas pelos processos.
23: Glauber Braga, do PSOL do Rio de Janeiro, retoma seu mandato após 6 meses de afastamento. Sua primeira providência foi solicitar ao STF a apuração de denúncias envolvendo o orçamento secreto e a responsabilização dos envolvidos, caso as irregularidades sejam confirmadas.
24: Glauber Braga solicita também à Corregedoria da Câmara que investigue a origem de mais de R$460 mil encontrados com um parlamentar. Ele reafirma seu compromisso de continuar fiscalizando e cobrando mais transparência na Câmara.
16: Votação.
23: Aprovou um projeto que cria política industrial para o país. O repórter Antônio Vital tem os detalhes de como será a medida.
0: A Câmara dos Deputados aprovou o projeto que cria uma política industrial para o país, com previsão de subsídios para empresas, preferência para aquisições de produtos nacionais pelo governo, metas de produção e eficiência e linhas de financiamento. O projeto, apresentado pelo deputado Heitor Xu, do PSD do Rio Grande do Sul, estabelece que cada presidente da República terá que elaborar uma política industrial, tecnológica e de comércio exterior, com objetivos e metas. Essas prioridades deverão ser aprovadas pelo Congresso Nacional. O texto estabelece que a política será elaborada levando em conta a redução das emissões de gases do efeito estufa e a transição para fontes renováveis de energia. Prevê ainda que serão definidos indicadores para mensurar se os objetivos estão sendo atingidos. De acordo com o relator da proposta, deputado Rodrigo Hollenberg, do PSB do Distrito Federal, as principais economias do mundo têm políticas de incentivo para a indústria, enquanto no Brasil a participação do setor no produto interno bruto caiu nos últimos 40 anos. Em 1985, a indústria representava 36% do PIB, percentual que caiu para 12% em 2020. No plenário, o projeto foi criticado por deputados do Novo e do Missão. Para o deputado Kim Kataguiri, do Missão de São Paulo, a proposta dá poder ao governo de beneficiar as empresas e setores que quiser, com incentivos fiscais ineficientes.
1: Eu chamaria esse projeto ou de bolsa atraso ou de bolsa milionário. Primeiro, do porquê bolsa milionário. A gente já tem 200 bilhões de reais em privilégios tributários concedidos para grandes empresários que têm poder de lobby dentro desse Congresso Nacional e no Palácio do Planalto. E uma das principais políticas colocadas aqui são justamente as subvenções e as desonerações fiscais que fracassaram como política pública no nosso país.
0: Além de prever subsídios e linhas de financiamento para empresas que produzem conteúdos nacionais, a proposta dá preferência de até 30% nas licitações públicas para produtos feitos no Brasil. Também reforça o direito do país retaliar na mesma moeda países que impuserem taxas injustificadas para a produção nacional. O relator do projeto, o deputado Rodrigo Hollenberg, defendeu a necessidade de uma política de Estado para a indústria.
4: Os Estados Unidos têm política industrial, a União Europeia tem política industrial, a China tem política industrial, a Índia tem política industrial e nós não podemos ter política industrial. Nós queremos aqui ter uma política industrial de Estado e não de governo. Foi ouvindo o setor industrial que considera esse projeto um marco para o desenvolvimento da indústria nacional.
0: O projeto que cria uma política industrial para o país seguiu para análise do Senado. Da Rádio Câmara de Brasília, Antônio Vital.
16: Economia.
24: Zé Vitor, do PL de Minas Gerais, afirma que indicadores de endividamento das famílias, inadimplência de consumidores e empresas e o aumento da dívida pública e da carga tributária desmontam o discurso do governo sobre o possível ciclo virtuoso da economia brasileira.
23: No entendimento do parlamentar, a atual gestão manipula dados para maquiar os problemas econômicos cuja origem está na má administração do Estado. Zé Vitor defende o protagonismo do parlamento para redirecionar o país com base na responsabilidade responsabilidade fiscal e na eficiência.
24: Em seu discurso de posse, Santim Roveda, do União do Paraná, defende uma gestão pública com menos impostos, corte de gastos e privilégios, estímulo ao desenvolvimento econômico e apoio ao empreendedorismo. Ele alertou ainda para o endividamento das empresas e dos brasileiros.
23: Santim Roveda afirmou que a população espera resultados concretos dos governos com a geração de oportunidades, renda e melhoria na qualidade de vida. Como exemplo de ação administrativa positiva, ele cita a redução do IPVA em seu estado, com retorno de dinheiro para o bolso do cidadão.
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0: Transportes.
1: Os deputados aprovaram a obrigação de pagamento do piso mínimo de frete para caminhoneiros. O repórter Marcelo Larcher nos conta quais as medidas previstas na proposta do governo e as modificações.
2: A Câmara dos Deputados aprovou medida provisória que obriga o cumprimento do peso mínimo do frete por quem contratar caminhoneiros autônomos. Além de reforçar os mecanismos de fiscalização do pagamento do frete, o texto aprovado institui um piso salarial nacional de R$5.000 por mês para motoristas de longa distância. O texto final, apresentado pelo relator, deputado Zé Trovão, do PL de Santa Catarina, também prevê anistia das multas aplicadas a transportadores de cargas, empresas e motoristas que participaram das manifestações e bloqueios ocorridos depois das eleições de 2022. A medida provisória está em vigor desde março, mas precisa ser votada pela Câmara e pelo Senado para virar lei. A proposta do governo reforça a fiscalização da política nacional de pisos mínimos do transporte rodoviário de cargas. Obriga o registro de todas as operações de frete por meio de um código identificador, com informações sobre o contratante, o transportador, a origem e o destino da carga, bem como o valor do frete. Se esse valor do frete for abaixo do permitido, o sistema impede o registro. O texto também assegura aos transportadores autônomos de cargas o adiantamento de pelo menos 70% do valor do frete no momento da contratação, com pagamento do restante em até 3 dias úteis após a entrega da carga. O relator, deputado Zé Trovão, diz que a medida provisória vai impedir a atuação de intermediários que ficam com parte do valor do frete.
3: E hoje nós estamos nessa casa votando algo que definitivamente tira o caminhoneiro autônomo da escravidão, do jugo daqueles que sempre roubaram o caminhoneiro na cara dura. E de quem eu estou falando? Do famoso, o homem que não tem um caminhão, que nunca dirigiu um caminhão, mas que leva 30, 40, 50% do frete do caminhoneiro.
2: O texto final da medida provisória também dá prioridade para transportadores autônomos de cargas e cooperativas de transporte de cargas no acesso a financiamentos e incentivos do Procargas, o programa criado para estimular o setor de transportes. Depois de aprovada pela Câmara, a medida provisória seguiu para análise do Senado. Da Rádio Câmara de Brasília, com informações de Antônio Vital, Marcelo Larcher.
0: Desenvolvimento Regional.
4: O PT comemora ações do governo federal para a reconstrução do Rio Grande do Sul, ressaltando a entrega de moradias em Viamão e a assinatura de ordens para a construção de mais de 2.000 casas em municípios gaúchos.
1: Marcon ressalta que as cidades contempladas foram atendidas independentemente das posições ideológicas de suas lideranças, demonstrando o compromisso da atual gestão com o Estado, fortemente atingido por eventos climáticos e com a população que necessita de habitação.
4: Valdenor Pereira, do PT da Bahia, comemorou os 37 anos de emancipação de Bom Jesus da Serra, Lagoa Real e Mirante, os 146 anos de Jacaraci e os 149 anos de Brumado, municípios vinculados à área de atuação de seu mandato.
1: Valdenor Pereira saudou moradores, lideranças e representantes dos poderes municipais pelas comemorações entre os dias 7 e 13 de junho. Ele cumprimentou ainda os participantes da plenária virtual sobre violência de gênero e políticas públicas voltadas para as mulheres.
4: Ao assumir o mandato, Paulo Soares, do Podemos de São Paulo, declarou representar os municípios do interior paulista. O parlamentar garante que vai atuar em defesa da saúde pública, das instituições filantrópicas, das APAES e de uma maior descentralização dos recursos públicos.
1: Paulo Soares também defende medidas para reduzir filas de espera por consultas, exames e cirurgias no Sistema Único de Saúde. Segundo o deputado, é necessário fortalecer hospitais filantrópicos e atualizar a tabela do SUS para ampliar a capacidade cidade de atendimento à população.
0: Educação.
4: Soraya Santos, do PL do Rio de Janeiro, cobra a aplicação de leis de combate à violência escolar. Ela cita casos recentes de agressão e defende que as escolas registrem as ocorrências junto aos órgãos competentes para garantir proteção aos estudantes.
1: A congressista se preocupa com os estímulos à violência e com a formação de gangues entre jovens. Soraya Santos recorda que a segurança escolar passou a ser uma meta específica da educação e defende a conscientização da população como instrumento para enfrentar o problema.
0: Saúde.
4: A Comissão de Constituição e Justiça aprovou proposta que proíbe graduação à distância para cursos da área da saúde. A repórter Paula Bittar acompanhou a discussão sobre a matéria.
5: A Comissão de Constituição e Justiça da Câmara aprovou uma proposta que proíbe a realização de cursos de graduação da área da saúde e de educação física na modalidade de ensino à distância. O relator na comissão, deputado Orlando Silva, do PCdoB de São Paulo, ressaltou o direito à saúde previsto na Constituição e afirmou que os cursos da área exigem o desenvolvimento de habilidades que são ligadas ao contato direto com o paciente, materiais biológicos ou ambiente clínico, e que o modelo à distância, mesmo que preveja momentos práticos, pode se mostrar deficiente em proporcionar uma experiência supervisionada indispensável para a segurança do paciente e a qualidade dos serviços. A deputada Cris Tonietto, do PL do Rio de Janeiro, por outro lado, disse que a proibição pode prejudicar muitas pessoas.
6: Impedir uma modalidade de ensino à distância, isso pode ser um cerceamento, inclusive, da própria liberdade de muitos de quererem fazer e adotar esse tipo de modalidade, até por situações específicas. Tem, por exemplo, que pessoas que trabalham fora, que talvez não tenham condições de estarem ali em loco na faculdade e podem muito bem querer adotar essa modalidade EAD.
5: Já a deputada Talíria Petroni, do PSOL do Rio de Janeiro, se posicionou de forma contrária ao ensino à distância para esses casos.
7: Acho que isso pode, muitas vezes, popularizar o acesso ao ensino superior, garantir uma ampliação do acesso à educação, mas nos casos de saúde é algo que eu não consigo compreender como há um grupo que acha natural que você tenha médicos se formando por EAD, enfermeiras se formando por EAD.
5: A proposta que proíbe a realização de cursos de graduação da área da saúde e de educação física na modalidade de ensino à distância já pode seguir para análise do Senado, a não ser que haja recurso para votação pelo plenário. Da Rádio Câmara, de Brasília, Paula Bittar.
0: Homenagem.
1: Fernando Máximo, do PL de Rondônia, presta homenagem aos 115 anos da Assembleia de Deus no Brasil, comemorados hoje. Ele realça a atuação da igreja na transformação espiritual e social e fala do apoio a famílias e pessoas em situação de vulnerabilidade.
4: Doutor Fernando Máximo elogiou a atuação de lideranças religiosas de seu estado e do país, destacando o trabalho desenvolvido em benefício das comunidades e manifestou seu desejo de que a instituição continue expandindo suas atividades e alcançando mais pessoas.
0: Relações Exteriores.
1: Chico Alencar, do PSOL do Rio de Janeiro, defende uma solução diplomática para o conflito no Oriente Médio. O parlamentar analisa que ações militares durante acordos de paz agravam a instabilidade na região.
4: Chico Alencar também critica posições adotadas pelo governo norte-americano em política externa e imigração. Ele pede respeito à soberania dos países, à democracia e aos direitos humanos como princípios fundamentais para as relações internacionais.
1: Termina agora o Jornal Câmara dos Deputados, produzido pela Rádio Câmara, com trabalhos técnicos de Wellington Teles e a apresentação de Val Monteiro e Márcio Aquilissardi. Uma boa noite para você.
4: A Voz do Brasil volta amanhã. Boa noite.
0: Você ouviu a Voz do Brasil. Boa noite.

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2: 20h01.
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1: Agradecemos a sua companhia de todas as noites. No ar, mais um informativo da Nordeste Evangélica. Aposentados e pensionistas do INSS que tiveram descontos indevidos em seus benefícios têm até o próximo sábado.

0: dia 20 de junho para contestar as cobranças e garantir o direito de receber o dinheiro de volta. Para garantir o ressarcimento de valores descontados entre março de 2020 e março de 2025, o cidadão precisa primeiro verificar o extrato de pagamento pelo aplicativo ou site Meu INSS, pela Central 135 ou em uma agência dos Correios. Caso identifique alguma cobrança de mensalidade associativa não autorizada, é preciso registrar a contestação usando um desses canais. A entidade responsável pelo desconto, então, tem o prazo de 15 dias úteis para se manifestar. Se não houver resposta ou se for comprovada alguma irregularidade, o sistema libera a opção de adesão ao acordo, que garante a devolução de dinheiro sem a necessidade de acionar a justiça. O dinheiro corrigido cai na conta bancária do beneficiário em até 3 dias úteis. Quem perder o prazo de contestação deste sábado não poderá assinar o termo de acordo de devolução. As inscrições para o processo seletivo simplificado do Instituto Brasileiro de Geografia e Estatística, o IBGE, para a contratação temporária de 1.414 profissionais já estão abertas e seguem até o dia 15 de julho. No Rio Grande do Norte, são 29 vagas, todas em Natal. Os aprovados atuarão nas operações do 12º Censo Agropecuário, Florestal e Aquícola e também no levantamento do Censo Nacional da População em Situação de Rua. Os contratos são temporários, com duração inicial de até 12 meses, podendo ser prorrogado até o limite de 48 meses. Do total de oportunidades para Natal, 22 vagas são destinadas à função de analista censitário e 7 para agente censitário de qualidade. A jornada de trabalho é de 40 horas semanais para todos os cargos. A taxa de inscrição é de R$ 41,76 para a função de agente censitário de qualidade e de R$ 37,50 para analista censitário. As inscrições devem ser feitas exclusivamente pela internet no portal da banca organizadora, avalia.org.br. Repito, avalia.org.br. Todos os contratados terão direito a benefícios como auxílio alimentação no valor de R$ 1.192, além de auxílio transporte, auxílio pré-escolar, férias e 13º salário proporcionais. As provas objetivas serão aplicadas em 30 de agosto em todas as capitais do país. Na apresentação e edição, Sandra Cerqueira, com informações da Rádio 2 e do IBGE. Confira a próxima edição às 22 horas.
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4: 21:02.
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